0: apps até o dia 6 de outubro. Plataformas de redes sociais também foram notificadas para retirar qualquer conteúdo de publicidade relacionado a apostas de cotas fixas e bets, segundo o secretário nacional de Direitos Digitais, Vitor Fernandes.
1: Em até 10 dias, que foi o prazo dado pela medida provisória, oficiou 8 grandes plataformas de redes sociais para que sejam retirados todo e qualquer conteúdo de publicidade relacionado às apostas de cota fixa, às bets, porque aqui é a porta de entrada para que os apostadores consigam acessar esses serviços.
0: Para reforçar a fiscalização contra os sites de apostas, foi regulamentado o Comitê Interinstitucional de Fiscalização da Exploração e da Publicidade Ilegal de Apostas de Cota Fixa. O colegiado será composto por 15 representantes de órgãos federais e vai articular as ações das autoridades competentes para prevenção, a fiscalização e a repressão a essa prática. Reportagem Luana Karen.
2: O Ministério do Trabalho e Emprego divulgou hoje os dados do novo CAGED.
3: O levantamento do mês de agosto mostra a criação de quase 166 mil postos formais de trabalho no mês.
4: Foram 166 mil novas vagas de trabalho de carteira assinada criadas em agosto deste ano, segundo dados do novo CAGED, o Cadastro Geral de Empregados e Desempregados. Os números mostram ainda que nos primeiros 8 meses do ano, o Brasil já alcançou mais de 1 milhão e 134 mil novos postos com carteira assinada, o que representa um crescimento de 2,41% em relação ao mesmo período de 2025. Todos os setores da economia tiveram aumento no emprego formal, como detalha o ministro do Trabalho e Emprego em Exercício, Francisco Macena.
5: Em agosto, o maior crescimento do emprego formal ocorreu no setor de serviços, que gerou 110.346 postos de trabalho. A construção apresentou o segundo maior saldo positivo, com a geração de 20.848 postos formais de trabalho. A indústria manteve um crescimento, que já vem mantendo, inclusive, já há alguns meses, que indica, inclusive, um crescimento de emprego mais estruturado.
4: Das 27 unidades federativas, 24 tiveram saldo positivo no emprego formal em agosto. Destaque para São Paulo, que criou mais de 42 mil vagas, seguido por Rio de Janeiro e Pernambuco. Com locução de Graziela Mendonça, reportagem Gabriela Noronha.
2: E o IBGE divulgou hoje os dados de ocupação da Pesquisa Nacional por Amostra de Domicílios.
3: No trimestre encerrado em agosto, os dados mostraram que a população ocupada foi de 103 milhões de pessoas no trimestre de junho, julho e agosto.
6: A taxa de desocupação ficou em 5,3% no trimestre encerrado em agosto, uma queda de 0,3% na comparação com o trimestre encerrado em maio. Os dados são da Pesquisa Nacional por Amostra de Domicílios Contínua, a PNAD Contínua, divulgada pelo IBGE. Hoje, o Brasil tem cerca de 5 milhões e 800 mil pessoas desempregadas, uma redução de 4,6% em relação ao trimestre anterior. Já a população ocupada chegou a 103 milhões e 500 mil trabalhadores, o que representa um nível de 58,9% entre as pessoas em idade de trabalhar. O rendimento médio habitual dos trabalhadores ficou em R$ 3.777,00, de acordo com o analista da PNAD Contínua, William Kratochil. Os setores da indústria e da construção ajudaram a impulsionar os resultados.
7: Essa redução foi motivada pelo aumento da ocupação na indústria. Teve, depois de um longo período de estagnação ou queda, volta a crescer, acompanhado também do setor da construção, que na construção de de edificações, aumentou bastante o número de contratações.
6: A pesquisa também mostra que o número de trabalhadores do setor privado com carteira assinada, sem contar os empregados domésticos, chegou a 39 milhões e 500 mil pessoas no trimestre. Realizada pelo IBGE, a pesquisa acompanha regularmente o mercado de trabalho e as condições de vida da população no país. Reportagem Luciana Colares de Holanda.
2: A qualidade da carne de aves e o mel produzidos no Brasil foi aprovada pela União Europeia, segundo relatório publicado nesta segunda-feira.
3: De acordo com o parecer, o sistema de produção do país atende a todos os requisitos sanitários.
2: Com a decisão, o Ministério da Agricultura e Pecuária afirmou que não há mais impedimento técnico para que o Brasil volte a exportar carne de aves e mel para o bloco europeu.
3: A decisão é resultado de uma auditoria realizada por autoridades sanitárias que visitaram estabelecimentos brasileiros entre os dias 24 de agosto e 4 de setembro.
2: O governo federal solicitou que o relatório seja incluído na pauta da comissão responsável pela decisão final, agendada para 20 e 21 de outubro, e aguarda as etapas administrativas para a inclusão do país na lista de fornecedores do bloco.
3: E atenção, gestores de microempresas e empresas de pequeno porte.
2: Está valendo o novo prazo para quem quer aderir ao Simples Nacional em 2027.
3: A empresa que optar pelo Simples poderá fazer a solicitação até dia 15 de outubro de 2026.
8: O Comitê Gestor do Simples Nacional ajustou os prazos para as empresas que querem entrar ou retornar ao regime em 2027. A solicitação deve ser feita até 15 de outubro de 2026, com efeitos a partir de 1º de janeiro de 2027. Se houver débitos ou outras pendências que impeçam a opção, a regularização poderá ser feita até 30 de outubro. Já as empresas que permanecerem no Simples Nacional e quiserem recolher o IBS e a CBS pelo regime regular, vão ter outro prazo. A escolha poderá ser feita até 30 de outubro de 2026, também com validade a partir de 1º de janeiro de 2027. Essa alternativa está relacionada à reforma tributária e permite que esses tributos sejam apurados fora do documento de arrecadação do Simples Nacional. Os dois procedimentos podem ser cancelados entre 3 de novembro e 20 de dezembro de 2026. Por isso, é importante não confundir as escolhas. Uma define o enquadramento da empresa no Simples Nacional em 2027, a outra trata especificamente da forma de recolhimento do IBS e da CBS. Claudimário Carvalho, para a Voz do Brasil.
2: No próximo domingo, milhões de brasileiros vão às urnas escolher seus candidatos.
3: E esse exercício de cidadania, aposentados, pensionistas e beneficiários do INSS podem aproveitar o momento. Ele vai servir também como prova de vida.
2: A presidente do Instituto, Ana Cristina Silveira, nos concedeu entrevista e explica o porquê a prova de vida é necessária, como ela é feita normalmente e como a troca de informações com a Justiça Eleitoral vai ajudar nessa tarefa. Acompanhe.
3: Presidente, bem-vinda à Voz do Brasil mais uma vez, um prazer ter a senhora conosco. Para a gente falar então de prova de vida do INSS, né? A gente queria então que a senhora começasse explicando por que que a prova de vida é necessária e como que ela é feita atualmente.
9: Olá, Mariana, olá, Luciana, olá, ouvintes da Voz do Brasil. É um prazer estar aqui com vocês para falar de um tema tão importante que é a prova de vida no INSS. A prova de vida, ela é importante, é um procedimento feito anualmente pelo INSS para evitar fraudes, para evitar que o INSS pague benefícios a pessoas que já faleceram. E hoje o INSS faz isso, uma busca dos segurados nas bases de dados governamentais e públicas. Então, não precisa o segurado, via de regra, fazer a prova de vida. Então, o INSS age proativamente, buscando esses dados nas nossas bases governamentais. E essa informação, ela é muito importante, porque anualmente, nós, neste ano, a gente precisa comprovar a vida de 38 milhões de brasileiros, de segurados do INSS. A gente já conseguiu comprovar 25 milhões e a gente ainda falta comprovar 13 milhões de vida desses segurados. E como é que é feito isso? Com um batimento dos dados das bases governamentais públicas em relação aos segurados.
2: Daqui a poucos dias nós teremos aí o primeiro turno das eleições gerais no Brasil, né? E o INSS vai aproveitar a presença do eleitor na urna como prova de vida, né? Como é que funciona essa interação? É o TSE que fornece essa informação para o INSS?
9: Isso mesmo. É mais uma forma de comprovação da vida desse segurado. Então, o TSE, que tem uma base que é consolidada, que é uma base que é importante, eles conseguem fazer, após a votação, enviar esses dados para o INSS e, com isso, a gente consegue fazer a comprovação da vida e continuar com esse benefício ativo.
10: Agora, é importante aqui a gente destacar, né, que o voto é um exercício de cidadania, mas se a pessoa não for votar por algum motivo, inclusive por não ser obrigada, né, no caso das pessoas com mais de 70 anos, existem outras formas de comprovação de vida, né, presidente? Ou seja, se a pessoa perder a oportunidade no voto, ela não vai ter o benefício ou a aposentadoria dela suspensa por isso?
9: Essa pergunta é muito importante. A finalidade dessa conversa aqui não é criar pânico. Então, se os nossos segurados, os beneficiários, não forem votar, temos diversas outras formas de fazer o batimento desses dados. Através, por exemplo, do Cade Único, de um comparecimento a uma perícia médica. Também, se eles não conseguirem fazer essa comprovação nos primeiros 10 meses após a última prova de vida, o INSS ainda notifica esse segurado para que, no prazo de 60 dias, eles possam comparecer a uma agência bancária onde eles recebem seu benefício ou fazer um acesso no meu INSS através da biometria.
2: Só reforçando, presidente, quem votar, então, não precisa fazer prova de vida por um ano.
9: Isso mesmo. A prova de vida no INSS, ela vale por um ano. E durante esse um ano, o INSS vai buscando os dados na base governamental para evitar que o segurado precise fazer algo para comprovar. A gente só vai solicitar essa comprovação se não conseguir encontrar dados nas bases públicas.
10: Agora, o que acontece quando a pessoa não faz a prova de vida? Ou seja, vocês buscam ali alguma movimentação que comprove que ela esteve viva, né, nesse período de um ano, estava viva. E o que acontece quando não é encontrado isso? O benefício dela é suspenso imediatamente? Ela é convocada a comparecer? Como é que funciona?
9: Primeiro, a prova de vida, ela é para benefícios de longa duração. Então, benefício por incapacidade, benefício assistencial, aposentadorias e pensões. Então, se o segurado, durante os 10 meses da última prova de vida, não fizer nenhuma ação, por exemplo, um empréstimo consignado com biometria, ou não fizer um Cade Único, o INSS ainda faz a solicitação. Em 60 dias, ele não comprovando, a gente bloqueia o benefício, suspende temporariamente, mas assim que o segurado faz a prova de vida, esse benefício, ele é reativado automaticamente, sendo pago todos os atrasados. Então, não há perda para o segurado, isso é bom para deixá-los tranquilos.
2: E é sempre bom lembrar dos golpes, né, presidente? Se a pessoa receber algum contato solicitando dados pessoais, identificação facial, biométrica, e achar alguma coisa suspeita, como é que ela pode se informar se se trata mesmo do INSS?
9: A primeira coisa que precisa ser feito é ligar para 135 de segunda a sábado, de 7 às 22 horas, para ter certeza que foi o INSS, ou entrar no aplicativo Meu INSS, onde tem lá um serviço, prova de vida, que ele pode verificar quando foi feita a última prova de vida e se está devendo essa informação. E nessa pergunta, é importante frisar que o INSS não envia links, que o INSS não pede dados. Então, o segurado que recebeu uma mensagem do WhatsApp, um SMS, um e-mail com links, é bom não clicar e entrar diretamente em contato com o INSS.
10: Sempre é bom a gente reforçar aqui. Central 135, você diz que aí do seu telefone 135, o aplicativo Meu INSS, que também é possível baixar em qualquer plataforma, né, presidente?
9: Isso mesmo, e que tem um serviço específico lá, muito claro, onde o segurado pode ter certeza se a informação do pedido da prova de vida é verdade ou não.
10: Muito bem, nós conversamos com Ana Cristina Silveira, presidente do INSS. Muito obrigada, presidente, pela sua entrevista à Voz do Brasil.
9: Obrigada, e é importante dizer que não criem pânico. Se for possível, votem para fazer sua prova de vida, mas há outros meios também de fazer a comprovação.
10: A conta de luz virá sem cobrança extra em outubro.
2: Isso porque a bandeira tarifária será verde no próximo mês.
11: A conta de luz terá bandeira verde em outubro. Com isso, os consumidores não terão cobrança adicional da bandeira tarifária no próximo mês. A mudança da bandeira amarela para a verde foi confirmada pela Agência Nacional de Energia Elétrica, a ANEEL. Segundo a agência, o aumento das chuvas nas regiões sul e sudeste ajudou a estabilizar o nível dos reservatórios das hidrelétricas. Com condições mais favoráveis para a geração de energia, será possível reduzir o uso de fontes mais caras, como as usinas termoelétricas. O sistema de bandeiras tarifárias indica, mês a mês, as condições e os custos da geração de energia no país. Na bandeira verde, não há acréscimo na conta de luz. Entenda como funcionam as bandeiras em gov.br/ANEEL. Thaísa Vitória para a Voz do Brasil.
3: Cerca de 2.500 indígenas Yanomami em Roraima recebem até amanhã médicos especialistas do Ministério da Saúde sem precisarem buscar atendimento nos centros urbanos.
2: A expedição do SUS no Polo Base Surucucu realiza procedimentos entre exames e consultas nas áreas de pediatria, clínica médica e saúde da mulher.
3: Os atendimentos priorizam crianças com desnutrição e problemas respiratórios, além de gestantes, idosos com doenças crônicas e casos graves de malária nas mais de 30 comunidades da região.
2: Os serviços são oferecidos no Centro de Referência em Saúde Indígena Chapori Yanomami e nas áreas de difícil acesso.
3: A secretária de Saúde Indígena do Ministério da Saúde, Lucinha Tremembé, destaca a importância da nova expedição.
12: A ida dos especialistas para dentro do território é de suma importância para que mitigamos e chegamos aí a uma redução considerável de tempo de espera e com isso a redução de óbitos por causas evitáveis.
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14: Oi, meu nome é Larissa Ferreira e a minha pergunta é: quantas redações eu devo treinar por mês?
15: Sobre redação, quem vai responder é o professor José Aguilera.
16: Você fazendo uma redação por semana, a cada 15 dias, em que você dialogue com um professor, com uma professora, que você reescreva a partir dos erros, limites, desvios que forem encontrados, está de bom tamanho. Escrever semanalmente é bom. Eu recomendaria, inclusive, para que, se você tem aí alguma limitação, um desafio para a escrita, se permita escrever, pelo menos diariamente, um parágrafo num caderninho seu. Como foi o seu dia? Escreva um parágrafo somente dizendo: hoje o meu dia foi assim. Neste dia, observei tais coisas. O meu destaque para esse dia, escreva um parágrafo pelo menos por dia para que você exercite a disciplina do parar, pensar e escrever.
15: É isso aí. Se prepare e acompanhe as nossas dicas toda terça-feira aqui na Voz do Brasil e também na radiogov.ebc.com.br.
2: Instituições interessadas em apresentar projetos pela Lei de Incentivo ao Esporte vão ter até o dia 18 de outubro para apresentarem as propostas.
3: Os detalhes vamos ouvir agora na reportagem de Cleide Lopes.
17: A Lei de Incentivo ao Esporte permite que pessoas físicas e empresas destinem parte do imposto de renda devido para financiar projetos esportivos e paradesportivos. São projetos como o do Instituto Reação, no Rio de Janeiro, fundado há mais de 2 décadas pelo judoca e medalhista olímpico Flávio Canto.
18: Resolvi dar aula de judô sem saber ainda do alcance, da força, e fui percebendo rapidamente que era muito poderoso. O Reação hoje está em 10 polos, está em 5 estados, e a nossa missão é gerar impacto real, né? Todo aluno que está lá tem uma estrutura de transformação robusta, dentro e fora do tatame, né? Em sala de aula e no tatame. E a lei de incentivo, quando aparece, muda muito o patamar do que a gente faz.
17: Os projetos atendem crianças, adolescentes e adultos de todo o país. E aqueles voltados à inclusão social recebem um incentivo maior, como explica o diretor de programas de políticas ao esporte do Ministério do Esporte, Frederico Costa da Silva.
19: Nós temos na própria lei uma possibilidade que aumenta a restituição do imposto de renda, que chega a 2% para a pessoa jurídica. Pode chegar a 4% se for em área de vulnerabilidade social. Então, isso é uma maneira de incentivar, como a própria lei diz, as entidades a aportarem naquilo.
17: No ano passado, foram apresentados mais de 5.600 projetos e está aberto até o dia 18 de outubro o prazo para que organizações sem fins lucrativos e pessoas físicas e jurídicas entidades de natureza esportiva escrevam propostas para garantir recursos na Lei de Incentivo ao Esporte em 2027. As entidades proponentes deverão se cadastrar previamente no Sistema de Leis de Incentivo, plataforma digital do Ministério do Esporte. Reportagem Cleide Lopes.
2: No momento da inscrição, é preciso observar os requisitos e as orientações disponíveis no sistema e apresentar corretamente a documentação exigida.
3: Para mais informações, acesse gov.br/esporte e clique na aba Ação e Programas.
2: Quem vai fazer a reaplicação do Exame Nacional para a Certificação de Competências de Jovens e Adultos, o Enseja, de 2026, já pode consultar o local da prova.
3: O Enseja é gratuito e voltado a jovens e adultos que não concluíram o ensino fundamental ou médio na idade adequada.
2: Para quem busca a certificação do ensino fundamental, o exame será no dia 6 de outubro. Já para o ensino médio, a reaplicação acontece no dia 7.
3: Os locais estão disponíveis no cartão de confirmação de inscrição no sistema Enseja.
2: A partir de amanhã, as vigilâncias sanitárias de todo o país vão ter novas funcionalidades no Sistema Nacional de Controle de Receituários.
3: Entre as mudanças está a atribuição de numerações destinadas às notificações de receita eletrônica.
2: Outra novidade será a possibilidade de atribuir no Sistema Nacional de Controle de Receituários numerações destinadas à emissão de notificações de receitas eletrônicas.
3: Mas os usuários devem estar vinculados à instituição no cadastro da Anvisa.
2: Mais informações você encontra em gov.br/anvisa.
3: E essas foram as notícias do governo federal.
2: Uma realização da Secretaria de Comunicação Social da Presidência da República.
3: Com produção da empresa Brasil de Comunicação.
2: Fique agora com as notícias do Poder Judiciário e do Congresso Nacional. Boa noite.
3: Boa noite, até amanhã.

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2: Conselho Nacional de Justiça apresenta medidas para ampliar a segurança e a transparência dos precatórios.
3: Grupo de trabalho sobre modernização do sistema de justiça avança para análise de propostas.
2: Justiça do Trabalho condena a empresa de agrotóxicos por assédio eleitoral.
3: Boa noite, eu sou Marcela Luiz.
2: E eu sou Walter Lima.
3: Ao completar um ano como presidente do Supremo Tribunal Federal e do Conselho Nacional de Justiça nesta terça-feira, o ministro Edson Fachin apresentou diversas providências que têm sido adotadas para a construção da política nacional para o tratamento adequado dos precatórios.
2: As medidas foram apresentadas durante a sessão do CNJ. A Micela Alves.
4: O objetivo de todas as medidas anunciadas é dar mais segurança, transparência e rastreabilidade aos créditos judiciais. Entre os feitos, Fachin destacou o lançamento da calculadora do cidadão de precatórios.
5: E uma calculadora de precatórios, que permitirá a qualquer pessoa conhecer o valor atualizado de seu crédito. Em novembro, será a vez do painel nacional de dados, reunindo pela primeira vez informações sobre os precatórios de todo o Brasil.
4: O trabalho inclui diálogo com o Banco Central do Brasil, a Comissão de Valores Mobiliários e a Advocacia Geral da União.
3: O Grupo de Trabalho sobre Modernização do Sistema de Justiça realizou reunião no Supremo Tribunal Federal para consolidação das propostas recebidas.
2: O presidente do Supremo, ministro Edson Fachin, criou a comissão para formular propostas estruturais de curto, médio e longo prazo. Marcelo Della Libera.
6: O processo de participação social recebeu contribuições de 87 instituições, com centenas de propostas, como destaca o presidente do grupo de trabalho, Fernando Facuri Scaffi.
7: São centenas de propostas, porque vários grupos desdobraram aquilo em todos os itens aqui colocados, todos.
6: Entre as propostas apresentadas está o tema da inteligência artificial, como destaca o relator do grupo de trabalho, Neide Barros Belo Filho.
8: A outra gama de propostas foi a que gerou talvez mais discussão da última vez, talvez seja mais novidadeira delas, giram em torno de inteligência artificial e as plataformas eletrônicas também.
6: Os 6 subgrupos terão até 13 de outubro para organizar os trabalhos, discutir e votar as propostas sob sua responsabilidade.
3: Uma empresa de agrotóxicos foi condenada ao pagamento de indenização de R$100 mil por danos morais coletivos.
2: A condenação é referente a práticas configuradas como assédio eleitoral durante as eleições presidenciais de 2022. A decisão é da Justiça do Trabalho em Minas Gerais. Breno Perrucci.
9: De acordo com a ação ajuizada pelo Ministério Público do Trabalho, a empresa coagiu empregados a votarem em um candidato específico, sob ameaça de perda de emprego e com promessas de vantagens, como o 14º salário. Além da indenização, a decisão obriga a empresa a evitar qualquer prática irregular, sob pena de multa.
3: O STJ marcou datas para julgamento em sessões virtuais dos primeiros casos que serão submetidos ao chamado filtro da relevância da questão federal.
2: Os julgamentos deverão ocorrer de 30 de setembro, a partir das 11h30 da manhã, até 7 de outubro. Fátima Uchoa.
10: O ministro Sérgio Cucchina, presidente da Comissão Gestora de Precedentes, Jurisprudência e Ações Coletivas, incluiu as demandas na pauta das 3 sessões especializadas do STJ. As partes e os procuradores poderão acompanhar as votações em tempo real. Em regra, a relevância da questão federal será analisada em sessão virtual e, se ela for reconhecida, os pedidos principais dos casos serão julgados depois em sessão presencial. Vale destacar que, embora todo o processo seja importante e mereça a atenção da Justiça, o papel do STJ é definir entendimentos que ultrapassem os interesses individuais das partes, como prevê o filtro da relevância.
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3: Uma boa noite.
2: E até amanhã.
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11: Eu sou Humberto Pinheiro e estes são os destaques de hoje do Jornal do Senado, que começa agora. Proposta cria o LGBTicídio e prevê pena de até 40 anos de prisão. Acesso de idosos a tecnologias para melhorar saúde mental aguarda votação na CDH. Consultor legislativo analisa causas de abstenção maior na votação para senador. Boa noite. Uma proposta recém-apresentada no Senado tipifica homicídios motivados por discriminação contra pessoas LGBTQIAPN+. O texto torna LGBTicídio crime hediondo e agrava penas para outras formas de violência. Repórter Pedro Pincer.
12: Um novo projeto no Senado cria o crime autônomo de LGBTicídio. A proposta define o delito como homicídio motivado por discriminação relacionada à orientação sexual, à identidade ou expressão de gênero, ou às características sexuais da vítima, reais ou

0: presumidas e prevê pena de reclusão de 20 a 40 anos. O projeto também propõe incluir o LGBTicídio no rol de crimes hediondos e alterar o Código Penal, a Lei das Contravenções Penais e a Lei Antirracismo. O senador Paulo Paim, do PT do Rio Grande do Sul, destacou os dados da violência contra essa população no Brasil.
1: Essa escalada de violência, agressão, morte, assassinatos, representa uma violação sistemática dos direitos fundamentais. A vida tem que estar sempre em primeiro lugar. A vida, a dignidade, a liberdade, a segurança. Garantir que o Estado deve assegurar a todos. E a evidência é que não estamos diante de ocorrências isoladas.
0: Dados do 20º Anuário Brasileiro de Segurança Pública referentes a 2025 registram 3.481 ocorrências de racismo por homofobia ou transfobia, alta de 35,6% em relação ao ano anterior.
2: A Comissão de Direitos Humanos pode votar projeto que garante o acesso a tecnologias para preservar a saúde mental e intelectual da pessoa idosa. Repórter Patrícia Oliveira.
3: A proposta leva em conta o acelerado envelhecimento da população e o aumento da doença de Alzheimer e de transtornos como a depressão. Além de auxiliar a saúde mental, o projeto também prevê a capacitação no uso dessas tecnologias para a estimulação intelectual por meio de aplicativos e ferramentas digitais que exercitam funções mentais. Com a inclusão digital, os idosos vão poder ainda ampliar o acesso aos serviços de saúde por teleatendimento e monitoramento remoto, além de reduzir o isolamento social, como destacou a senadora doutora Eudócia do PSDB de Alagoas.
4: Ao estimular autonomia, participação social e aprendizado contínuo, elementos essenciais para o envelhecimento ativo e saudável.
3: De acordo com o IBGE, o Brasil tem cerca de 9.700.000 pessoas com 70 anos ou mais.
2: A Comissão de Assuntos Econômicos pode votar uma proposta que destina a renda de um concurso de loteria por ano ao Fundo Nacional para Calamidades Públicas. O texto também determina que os recursos reforcem a preparação de estados e municípios para enfrentar desastres naturais e eventos climáticos extremos. Repórter Marcela Cunha.
5: O projeto do senador Fernando Dueire, do PSD de Pernambuco, prevê que a renda líquida de um concurso anual de loterias seja destinada ao Fundo Nacional para Calamidades Públicas, Proteção e Defesa Civil, o FUNCAP. O valor corresponde ao que restar da arrecadação depois do pagamento dos prêmios, do imposto de renda sobre as premiações e dos custos de manutenção da loteria. Dueire afirma que o reforço no fundo pode ajudar estados e municípios a se prepararem para eventos extremos.
6: Os recursos permitirão que estados e municípios se preparem melhor para os desastres naturais, investindo em infraestrutura resiliente e em sistemas de alerta.
5: Na Comissão de Assuntos Econômicos, o relator, senador Hamilton Mourão, do Republicanos do Rio Grande do Sul, recomenda a aprovação do projeto com as mudanças feitas pela Comissão de Infraestrutura, entre elas, a que garante que a nova destinação não reduz os valores dos fundos que já recebem recursos dessas loterias.
2: Está na Comissão de Educação uma proposta que inclui nos projetos pedagógicos das escolas o atendimento adaptado para alunos com deficiência ou com necessidades específicas. De acordo com o texto, as escolas também deverão prever a institucionalização do atendimento educacional especializado, que é o conjunto de estratégias para eliminar barreiras que dificultam a aprendizagem. O objetivo da iniciativa é permitir que o ensino seja adaptado às características e necessidades dos estudantes, favorecendo a participação e o aprendizado em igualdade de condições. A medida já recebeu aval da Comissão de Direitos Humanos, onde teve parecer favorável do senador Flávio Arnes, do PSB do Paraná. Paraná. Na ocasião, o relatório foi lido pela senadora Damaris Alves, do Republicanos do Distrito Federal. Ela destacou que os projetos pedagógicos das instituições de ensino devem incluir as flexibilizações necessárias, levando em consideração as particularidades dos estudantes.
7: Que o projeto pedagógico da escola deverá contemplar a flexibilização dos currículos, das metodologias, dos recursos educativos e dos processos avaliativos diferenciados.
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2: A taxa de votos brancos, nulos e abstenções nas eleições para o Senado costuma ser significativamente maior do que na disputa pela Câmara dos Deputados. Nas eleições de 2022, por exemplo, a soma de brancos e nulos para o Senado atingiu 18,7%, quase o dobro da registrada para os deputados federais. As informações com o repórter Douglas Castilho.
11: Enquanto a Câmara é eleita pelo sistema proporcional, com muitos candidatos em disputa e números de registro parecidos, o Senado adota o sistema majoritário, com menos candidatos, números muito diferentes e, por isso, uma digitação errada pode levar ao voto nulo mais facilmente. O consultor legislativo do Senado, João Trindade, ainda chamou a atenção para outro ponto: a falta de compreensão sobre a forma específica de renovação do Senado.
12: A gente tem um problema até de educação política mesmo do cidadão. Muita gente nem entende essa alternância de que numa eleição a gente elege um senador, na eleição seguinte elege dois senadores. Tem muita gente que descobre que tem um segundo voto para o Senado lá na hora.
11: A melhor dica é levar a cola com os números dos candidatos anotados e na ordem em que aparecerão na urna: deputado federal, deputado estadual ou distrital, senador 1, senador 2, governador e presidente.
2: Hoje, 29 de setembro, é o Dia Mundial do Coração. A data incentiva a prevenção de doenças cardiovasculares. O Senado tem projetos de lei que tentam reduzir o índice dessas doenças. A reportagem é de Márcio Maturana.
13: Uma em cada três pessoas morre de doença cardíaca. Por isso, 29 de setembro é o Dia Mundial do Coração. O Senado analisa projetos de lei que podem contribuir para diminuir essas estatísticas. Na Comissão de Assuntos Sociais, está em discussão uma proposta que cria a Política Nacional de Prevenção e Controle das Doenças Cardiovasculares, no SUS. O texto é relatado pelo senador Dr. Irã, do PP de Roraima, que defende rapidez na aprovação.
14: É do interesse da sociedade, é de interesse do povo brasileiro, principalmente o povo que utiliza o nosso Sistema Único de Saúde, que é o nosso maior patrimônio em termos de saúde no país e o maior do mundo.
13: A comissão analisa também outro projeto que busca a proteção de grupos vulneráveis, como idosos, e pode reduzir o risco de eventos cardiovasculares agudos associados a infecções.
2: Com trabalhos técnicos de Eliseu Caires, o Jornal do Senado fica por aqui. Acompanhe agora as notícias da Câmara dos Deputados. Boa noite e até amanhã.
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15: Câmara inclui abandono afetivo como regra para definir pensão alimentícia.
16: Frente da Saúde Mental lança guia para a regulamentação do ECA digital.
15: Relatório identifica 500 bilhões de reais em prejuízo anual com a pirataria.
16: Boa noite. Relatório apresentado na Câmara apontou o prejuízo de 500 bilhões de reais por ano com a pirataria. O texto também sugere a criação de uma agência antimáfia, como informa o repórter José Carlos Oliveira.
17: A Comissão Externa sobre Atos de Pirataria e Agenda Brasil Legal aprovou o relatório parcial do deputado Júlio Lopes, do PP do Rio de Janeiro. O texto consolida denúncias apuradas nas audiências públicas e sugere propostas legislativas de combate mais efetivo à pirataria, contrabando, descaminho, sonegação educação fiscal e contrafação, ou seja, imitação ou cópia não autorizada. Segundo o relator, essas práticas provocam prejuízo anual de cerca de 500 bilhões de reais, considerando as perdas dos setores econômicos e a evasão tributária.
18: O que se consolidou no país nos últimos anos é uma economia subterrânea bilionária, altamente sofisticada, intrinsecamente articulada, com engrenagens do crime organizado.

0: estrutural na capacidade de fiscalização do Estado, com investimento maciço em inteligência artificial, rastreabilidade de produtos, modernização do marco aduaneiro e urgente responsabilização dos intermediários digitais e marketplaces. O relatório é acompanhado de 3 proposições legislativas da Comissão Externa. Uma delas altera a Constituição para criar a Autoridade Nacional de Enfrentamento às Organizações Criminosas. Lopes a chamou de Agência Antimáfia.
1: Essa ação da ação antimáfia visa identificar exatamente aqueles que estruturam dentro do setor organizado o fornecimento e a sobrevivência de verdadeiras máfias em setores importantes como o do gás no Brasil.
0: Um projeto de lei cria o SINEOC, Sistema Nacional de Enfrentamento às Organizações Criminosas, com foco na articulação de vários órgãos públicos. O deputado garantiu que o sistema proposto não se choca com os já existentes, como o Sistema Único de Segurança Pública e a Estratégia Nacional de Combate à Corrupção e à Lavagem de Dinheiro.
1: O SINEOC não pretende substituir a mecanismos já consolidados. Seu propósito é diverso. É qualificar a articulação estratégica voltada especificamente à asfixia patrimonial, financeira e logística das organizações criminosas. A investigação de sua infiltração em mercados regulados, a cooperação internacional em casos de projeção transnacional.
0: O terceiro projeto da comissão reforça o combate à pirataria no comércio eletrônico e a pena em caso de violação de direitos de propriedade intelectual.
1: Queremos que haja imediato perdimento das mercadorias a fim de dar celeridade a esse procedimento.
0: Júlio Lopes explicou ter optado pelo relatório parcial porque outras sugestões vão depender da configuração do governo eleito em outubro. Após a aprovação do relatório, foi lançado o Movimento Brasil Legal, também com foco no combate à pirataria. A comissão ainda aprovou requerimento para futuro debate sobre os impactos da publicidade de apostas online e de jogos de azar, veiculada por plataformas de redes sociais e Big Techs. Da Rádio Câmara de Brasília, José Carlos Oliveira.
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3: Transportes. Covatti Filho, do PP do Rio Grande do Sul, defende a proposta de emenda à Constituição que limita o valor do IPVA a 1% do preço de mercado do veículo. O texto também muda a base da forma de cálculo do imposto, que passa a considerar o peso de fábrica do automóvel.
4: A PEC, apoiada por Covatti Filho, ainda prevê a possibilidade de os estados concederem descontos no IPVA para veículos menos poluentes. A mudança busca tornar a cobrança mais previsível com base nas características físicas dos automóveis, em vez de considerar apenas o valor de mercado.
3: Projetos de Guilherme Uchoa, do PSD de Pernambuco, exige que veículos oficiais da administração pública passem por regularização antes de serem leiloados. A medida estabelece a checagem obrigatória do Renavam e da base de índice nacional antes da transferência.
4: De acordo com Guilherme Uchoa, os órgãos públicos devem responder por problemas ocultos que impeçam o licenciamento pelo comprador. Para o deputado, a exigência protege o cidadão contra fraudes e impede o leilão de veículos oficiais com irregularidades graves.
3: Agricultura. Luciano Amaral, do PSD de Alagoas, apoia projeto que incentiva a plantação de hortas urbanas e a compra pública de alimentos produzidos perto dos locais de consumo. Relator na Comissão de Agricultura, ele aponta que a produção pode reduzir os custos de abastecimento.
4: Luciano Amaral afirma que a medida também pode ampliar a oferta de alimentos frescos, gerando renda em regiões que ainda dependem do transporte por longas distâncias. O parecer do congressista sugere a retirada do prazo de 180 dias para a regulamentação da futura lei.
3: Ricardo Salles, do Novo de São Paulo, defende projeto que proíbe os conselhos profissionais de cobrarem anuidades de empresas cuja atividade principal não seja privativa de profissão regulamentada. Segundo o deputado, a medida beneficia agroindústrias, produtores rurais e construtoras que contratam técnicos habilitados.
4: A proposta também anula autuações, multas e processos administrativos em andamento que estejam em desacordo com as novas regras. Ricardo Ricardo Salles argumenta que a cobrança atual gera custos duplicados e indevidos para o setor produtivo.

0: Educação.
1: Emanuel Pinheiro Neto, do PSD de Mato Grosso, apresentou projeto que inclui estudantes com dislexia entre os beneficiários da educação especial. A proposta altera a Lei de Diretrizes e Bases da Educação para assegurar o reconhecimento desses alunos em programas de ensino especializado.
2: Emanuel Pinheiro Neto explica que, embora a legislação já preveja acompanhamento, alunos com dislexia ainda não são reconhecidos como público da educação especial. Ele argumenta que a matéria busca corrigir essa diferença para que as escolas recebam recursos específicos.
0: Cultura.
1: Tetinha, do PL do Maranhão, é autora de projeto que reconhece o festejo de São Raimundo Nonato dos Mulundus, em Vargem Grande, como manifestação da cultura nacional. Realizada todos os anos em agosto, a celebração reúne romeiros em missas, novenas e procissões.
2: Tetinha argumenta que a festa preserva tradições transmitidas entre gerações, fortalecendo a identidade cultural do Maranhão. A deputada ressalta que a celebração também movimenta o turismo religioso e o comércio local.
0: Saúde.
1: A Frente Parlamentar para a Promoção da Saúde Mental lançou um guia para a regulamentação do ECA digital. A repórter Silvia Munhato traz mais detalhes sobre a iniciativa.
3: O Instituto de Estudos para Políticas de Saúde, o IEPS, o JUNTO, Iniciativa Brasileira de Saúde Mental de Crianças e Adolescentes, e a Frente Parlamentar Mista para a Promoção da Saúde Mental lançaram o guia A Gente Usa, A Gente Decide. O guia pretende apoiar a implementação do ECA digital a partir da experiência do usuário jovem. Foram ouvidos jovens de várias regiões do país que construíram 14 recomendações para a regulamentação da lei, como explicou o presidente da Frente Parlamentar, deputado Pedro Campos, do PSB de Pernambuco.
4: Por isso, o guia A Gente Usa, A Gente Decide é fundamental para que nós possamos falar com os tomadores de decisão, com aqueles que estão escrevendo os decretos, implementando a legislação na prática, e colocar a perspectiva das juventudes nesse processo. E que a gente possa sempre garantir que o espaço digital seja um espaço de garantia de saúde mental, de promoção da saúde mental dos jovens, e não um espaço de adoecimento dessas populações.
3: Entre as recomendações do guia estão a segurança por idade e supervisão parental, o controle efetivo de tempo de uso, o uso de algoritmos orientados ao bem-estar e a proteção contra padrões irreais de aparência. O guia A Gente Usa, A Gente Decide pode ser encontrado na página ieps.org.br. Da Rádio Câmara de Brasília, Silvia Munhato.
2: Carlos Sampaio, do PSD de São Paulo, quer instituir o marco legal da reprodução humana assistida. O projeto regulamenta procedimentos como a fertilização in vitro e a cessão temporária do útero, fixando a idade limite de 50 anos para gestantes e proibindo a comercialização de embriões.
1: Carlos Sampaio acredita que a falta de uma legislação específica sobre a medicina reprodutiva gera insegurança jurídica e sobrecarrega os tribunais. Ele acrescenta ainda que o texto autoriza a reprodução pós-morte mediante autorização expressa do falecido.
2: Alice Portugal, do PCdoB da Bahia, é autora de projeto que criminaliza a divulgação de notícias falsas sobre vacinas. Segundo a deputada, a medida busca combater a desinformação e proteger a população de doenças preveníveis por imunização.
5: Com tanta fake news sobre vacina, era necessário fazer um alerta à sociedade brasileira que não vacinar pode trazer de volta males que haviam sido exterminados do Brasil. Agora, por exemplo, estamos tendo vários casos de sarampo em São Paulo. E o sarampo havia sumido do nosso mapa de infecções, das chamadas doenças tropicais. Também poliomielite. Então não é possível você achar que vai ter novamente uma geração de pessoas sequeladas com deficiência por conta de um vírus terrível que pode matar e que com uma simples gota sublingual você consegue impedir que o ser humano desenvolva deficiências físicas.
1: O texto de Alice Portugal prevê detenção de 1 mês a 1 ano e multa para quem divulgar notícias falsas sobre vacinas previstas nos programas públicos de imunização. A proposta está em análise na Comissão de Constituição e Justiça da Câmara.
0: Segurança Pública.
2: Célio Studart, do PSD do Ceará, apresentou o projeto que proíbe a publicidade e a promoção de plataformas de conteúdo sexual e de acompanhantes em locais públicos. A restrição abrange vias públicas, transporte coletivo, praças, parques e eventos culturais e esportivos.
1: A proposta também proíbe que clubes, ligas e entidades esportivas tenham contratos de patrocínio com esse tipo de site. Na avaliação do deputado, a medida protege crianças e adolescentes da exposição precoce a conteúdos adultos em ambiente público.
2: Simone Marqueto, do PP de São Paulo, apresentou o projeto que obriga emissoras de televisão a divulgar gratuitamente informações sobre pessoas desaparecidas. Pela proposta, familiares ou representantes legais poderão solicitar a veiculação, que deverá começar em até 48 horas após a entrega do boletim de ocorrência.
1: Simone Marqueto considera que a televisão pode ampliar o alcance das buscas. O projeto também prevê a divulgação da foto do local do desaparecimento e de canais oficiais para contato em horários de ampla audiência.
2: Projeto de Antônia Lúcia, do MDB do Acre, autoriza o uso de mecanismos de choque elétrico não letal em tornozeleiras eletrônicas usadas por agressores enquadrados na Lei Maria da Penha. A deputada explica que o dispositivo seria acionado caso o agressor descumprisse a medida protetiva.
1: Pela proposta, o choque seria aplicado de forma gradual, podendo chegar à incapacitação física temporária em caso de insistência. Para Antônia Lúcia, a medida reduz a vulnerabilidade da vítima e pode evitar feminicídios.
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0: Justiça.
2: A Câmara aprovou uma proposta que coloca o abandono afetivo como regra para definir pensão alimentícia. A repórter Kate Nayane tem os detalhes.
7: A Câmara dos Deputados aprovou o projeto de lei que estabelece o abandono afetivo entre os critérios para definir o valor da pensão alimentícia de filhos com até 18 anos. A proposta altera o Código Civil para definir que o valor da pensão deve considerar a sobrecarga física e mental de quem tem a guarda da criança ou adolescente, caso seja comprovado o abandono afetivo por parte do pai ou da mãe. A relatora do projeto, deputada Laura Carneiro, do PSD do Rio de Janeiro, explica os diversos danos causados pelo abandono. No adulto responsável pela guarda do menor, pode gerar sobrecarga física e mental, capaz de afetar, inclusive, a capacidade de prover as necessidades da criança ou do adolescente. Já nos filhos, o abandono afetivo pode causar problemas de autoestima, ansiedade, depressão e dificuldades para estabelecer relacionamentos saudáveis. O texto aprovado mantém os critérios já existentes entre a necessidade de quem recebe e a possibilidade de quem paga. Ou seja, tanto as necessidades do filho quanto as possibilidades financeiras do genitor que paga a pensão devem ser consideradas. A proposta que estabelece o abandono afetivo entre os critérios para definir o valor da pensão alimentícia segue para análise no Senado. Da Rádio Câmara de Brasília, Kate Nayane.
1: Lúcio Moschini, do PL de Rondônia, propõe a reunião obrigatória de processos que discutam uso ou capião, posse ou propriedade referentes a um mesmo imóvel. A proposta determina que esses feitos sejam julgados conjuntamente, exceto para ações que já tenham sentença.
2: Lúcio Moschini frisa que a medida evita decisões judiciais conflitantes e garante segurança jurídica em disputas imobiliárias. Nos casos em que a junção não for possível por questões de competência, o texto estabelece que as ações correlatas fiquem suspensas até o julgamento da questão principal.
1: Luciano Amaral, do PSD de Alagoas, pede esclarecimentos ao Ministério da Justiça sobre interlocuções entre a empresa de investimento esportivo SME e membros do Conselho Administrativo de Defesa Econômica. Ele quer investigar se houve tentativa de reverter uma punição antitruste.
2: Luciano Amaral afirma que o presidente da empresa enviou e-mails a clubes de futebol sugerindo proximidade com o CAD. O parlamentar ressalta que a apuração é indispensável para preservar a transparência e resguardar a imagem de imparcialidade do órgão regulador.
1: Daniel Agrobon, do PSD de Goiás, é autor de projeto que permite aos cidadãos bloquear preventivamente seu CPF contra a contratação de empréstimos ou abertura de contas. A proposta garante ao consumidor o direito de ativar e desativar o bloqueio, seja por modalidade, limite de valor ou período determinado.
2: Daniel Agrobon argumenta que a medida dá mais autonomia ao cidadão para se proteger das fraudes digitais. Ele acrescenta que caso os bancos descumpram a restrição imposta pelo titular do CPF e efetuem uma operação indevida, devem devolver em dobro o valor do prejuízo causado.
0: Política.
1: Eli Borges, do Republicanos, do Tocantins, elogia a atuação da Frente Parlamentar Evangélica na Câmara. O deputado comenta que o grupo atuou em pautas relacionadas à liberdade religiosa, à educação e à defesa da família.
8: Nós retiramos em todos os momentos a doutrinação ideológica nas escolas. Nós conseguimos garantir, nos termos da lei, ampliar esta segurança para que a liberdade religiosa não fosse confrontada por alguma decisão judicial. Nós conseguimos evoluir nas questões orçamentárias do governo, que vinham com recursos, por exemplo, para uma criança mudar de sexo aos 8 anos de idade, e garantido isso pelo recurso do SUS.
2: Eli Borges cita ainda a ampliação da imunidade tributária para igrejas e a atuação da frente contra propostas relacionadas ao aborto e a mudanças nas regras sobre a autoridade dos pais na educação dos filhos. Ele acredita que essas ações fortaleceram os valores defendidos pela bancada evangélica.
1: Termina agora o jornal Câmara dos Deputados, produzido pela Rádio Câmara, com trabalhos técnicos de Wellington Teles e apresentação de Luciana Vieira e Val Monteiro. Boa noite.
2: A Voz do Brasil volta amanhã. Uma boa noite para você.
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0: Já estamos de volta com a programação noturna aqui da Mundo Livre, hoje 29 de setembro. Eu, Renan Zamilia, contigo até a meia-noite e chegando agora, Red Hot Chili Peppers.

0: Livre e atitude sonora de Joe and Jett, I Love Rock and Roll. Ainda rolou Smash Mouth, I'm a Believer e o Red Hot, abrindo o nosso bloco com Under the Bridge. Ótima noite de terça-feira pra você que segue comigo, René Zamilian, tocando a nossa programação de hoje. Daqui a pouquinho tem Foo Fighters, mas antes, break rapidinho.
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0: Mundo Livre, sua atitude sonora. E você ouviu a Baura Girl, som do Nirvana, banda que levou aí o Video Music Awards, né, o VMA 2026, na categoria de Video Vanguard Award, no último 27 de setembro. Os membros remanescentes, né, Dave Grohl, Chris Novoselic e Pat Smear, se reuniram no palco para aceitar a honraria pelo conjunto da sua obra audiovisual e o impacto cultural da banda. A escolha marcou, inclusive, a primeira vez que um grupo de rock recebe o prêmio de vanguarda desde o Duran Duran em 2003. Olha só quanto tempo, mas que legal, né? Recebendo aí o merecido reconhecimento. Agora são 10h32 aqui na Mundo Livre. Depois do break, tem som do Green Day chegando por aqui.
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0: Mundo Livre, sua atitude sonora. E ouvimos por aqui Alanis Morissette com You Learn. Grande clássico, né? Lá do terceiro álbum de estúdio da cantora canadense, o Jagged Little Pill, de 1995. Antes, também passou por aqui Greta Van Fleet, Saw You Stand. Essa música que tá aí no trabalho mais recente dos garotos. E ainda Green Day com Boulevard of Broken Dreams. Agora são 10h50 aqui no ponteiro do relógio.
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0: Mundo Livre, sua atitude sonora, Blink 182, All the Small Things e antes Ramones com Rock and Roll High School. Agora são 11 horas e 4 minutinhos, depois do intervalo vem aí mais uma hora repleta de atitude sonora pra gente curtir, não sai daí.
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5: Já estamos de volta com a programação noturna da Mundo Livre, hoje terça-feira, 29 de setembro. Eu, Renan Zamilier, abrindo a minha última hora contigo ao som de Pearl Jam, Something Special.

Mundo Livre e Black Crowes Remedy são lá de 92, cujo álbum tem um nome muito legal também, The Southern Harmony and Musical Companion, o segundo aí da carreira. E antes teve também Weezer com Island in the Sun. Na sequência vem aí Simple Minds com Don't You.

0: livre sua atitude sonora. Esse foi The Police, Every Little Thing She Does Is Magic. E ainda Engenheiros do Havaí com Toda Forma de Poder. Agora são 11h34 e antes de chamar o intervalo, deixa eu dar um recadinho bem importante pra você. Se liga, o Iron Maiden já anunciou que não vai fazer shows em 2027. 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Volto já.
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0: Mundo Livre, sua atitude sonora, tá aí pra fechar o nosso encontro dessa terça-feira. Ouvimos Mr. Big, To Be With You. Muito bem, obrigado pela sua companhia até esse horário. Amanhã eu tô de volta pra abrir mais uma programação noturna aqui nas ondas da Mundo Livre. A gente se encontra a partir das 7 da noite. Boa noite pra você e até amanhã. Valeu!
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5: Quem vai votar nas eleições de 2026 pode verificar pelo celular se o título está regular. A consulta pode ser feita pelo autoatendimento eleitoral, Título Net ou pelo aplicativo e-título. No portal basta acessar consultas e depois situação do título. O sistema informa se a inscrição eleitoral está apta para votação e para outros serviços. A Justiça Eleitoral alerta que título regular não significa necessariamente ausência de débitos. Multas e outras pendências podem ser consultadas separadamente no e-título ou no próprio autoatendimento. Quem estiver com o título suspenso ou cancelado pode ficar impedido de votar. O IMET mantém praticamente todo o Paraná sob alerta amarelo para tempestades até esta terça-feira, dia 29. Há previsão de chuva de até 50 milímetros por dia, rajadas de vento de até 60 quilômetros por hora e possibilidade de granizo. O aviso inclui Curitiba e região metropolitana, além de várias regiões do estado. Ao mesmo tempo, segue válido até quarta-feira, dia 30, o alerta vermelho para onda de calor, emitido quando as temperaturas ficam cerca de 5 graus acima da média por vários dias. No último domingo, algumas cidades do interior chegaram perto dos 40 graus Celsius. Repórter Flávia Consoli.
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6: A projeção de inflação subiu e a expectativa de crescimento econômico caiu no Boletim Focus desta segunda-feira. O documento foi divulgado pelo Banco Central. O IPCA, índice oficial de inflação, deve terminar o ano em 4,99% na visão dos analistas de mercado consultados. A previsão anterior era 4,92%. A economia segue pressionada pela guerra no Irã, com o preço do barril de petróleo em alta, 108 dólares nesta segunda. Além disso, o IPCA 15 de setembro, divulgado semana passada, ficou positivo depois de 2 meses de redução. Já o PIB, Produto Interno Bruto, soma de tudo que é produzido no país, deve fechar o ano com um crescimento de 1,86%, contra 1,88% da estimativa anterior do Boletim Focus. O dólar deve terminar o ano a R$ 5,20 e a taxa básica de juros a 13,5% ao ano. Da Rádio Nacional em Brasília, Gabriel Brum. O presidente Lula sanciona nesta segunda-feira o projeto de lei que dá prioridade ao futebol feminino na política de esporte. Lembrando que estamos há cerca de 9 meses para o início da Copa do Mundo de Futebol Feminino aqui no Brasil. Nesse contexto, o documento aprovado pelo Congresso no início deste mês de setembro exige um plano de legado social, esportivo e financeiro da Copa e a promoção de condições para a profissionalização da modalidade. Por exemplo, a inscrição de atletas amadoras na primeira divisão nacional vai ser limitada a 4 por equipe. Depois vai reduzindo gradualmente até só participarem atletas profissionais. O governo também deverá estimular a igualdade salarial e a participação de mulheres na gestão e na arbitragem. O projeto ainda determina a adoção de ações para combater a discriminação, intolerância e violência contra mulheres no esporte. Após a assinatura do projeto de lei, o presidente segue para Belém, no Pará, onde vai visitar o Hospital São João de Deus. Da Rádio Nacional em Brasília, Gabriel Brum. Entidades de apostas acionaram o Supremo Tribunal Federal para derrubar a medida provisória que acaba com as bets no Brasil. O pedido foi feito nesta segunda-feira em uma ação de 2024 que já era relatada pelo ministro Luiz Fux. As entidades querem que os efeitos da medida sejam suspensos até que o Congresso Nacional faça a análise ou até o julgamento da ação para garantir a manutenção das operações. Ainda que os ministérios da Fazenda e da Justiça, a Anatel, o Banco Central, a Caixa e o Comitê Gestor da Internet não derrubem autorizações, bloqueiem sites e aplicações e interditem pagamentos. A peça foi apresentada pela Associação Nacional de Jogos de Azar e pelo Instituto Brasileiro de Jogo Responsável, que consideram a medida provisória inconstitucional. Segundo elas, a proposta não demonstrou a urgência necessária para uma MP, não contou com estudos técnicos dos impactos e pode reduzir a confiança no ambiente de negócios do Brasil. Na ação, as entidades indicam dados do sistema de gestão de apostas do Ministério da Fazenda, que mostram que os aportes nas plataformas de apostas caíram de R$22,5 bilhões em outubro de 2025 para R$13 bilhões em junho deste ano. Isso provaria que não houve um aumento que justificasse o encerramento repentino de um mercado regulado. De acordo com a ação, o Brasil tem 85 empresas de bets autorizadas que pagaram R$30 milhões para operar no país. A medida criaria o risco de o governo ter que devolver o dinheiro. No total, cerca de R$2,5 bilhões. Da Rádio Nacional em Brasília, Gabriel Brum.
7: Após o encontro entre Xi Jinping e Donald Trump na semana passada, China e Estados Unidos concordaram em avançar com reduções de $60 bilhões nas tarifas sobre mercadorias importadas. Os detalhes foram repassados pela Casa Branca. As tarifas que terão redução vão desde o milho, trigo, carnes e leite dos agricultores norte-americanos até eletrodomésticos como cafeteiras e torradeiras, brinquedos, fogos de artifício e decorações de Natal chinesas. Entretanto, não houve definição de prazos para implementação. Segundo o representante de comércio dos Estados Unidos, Jamison Greer, os dois países buscam um tratamento tarifário mais favorável, de $30 bilhões de cada lado, para os produtos considerados não sensíveis. Isso significa destravar o acesso de 30% das exportações norte-americanas para a China. Entretanto, mesmo com a China tendo retomado nos últimos meses a compra em larga escala de soja, essa commodity ficou de fora da redução de tarifas. Durante a reunião entre Trump e Xi Jinping na semana passada, a trégua comercial entre chineses e norte-americanos foi prorrogada até o dia 10 de janeiro. Quanto à inteligência artificial, os dois presidentes concordaram com a criação de um canal de diálogo. Sobre a guerra no Irã, o entendimento foi de que o país não deve desenvolver armas nucleares e garantir a navegação internacional. Analistas ouvidos pela Reuters consideraram que os resultados da reunião entre Washington e Pequim foram limitados. O principal índice do mercado de ações chinesas não se empolgou com a negociação e amanheceu nesta segunda com queda de mais de 2%, o nível mais baixo em um ano. Xi Jinping e Donald Trump podem se encontrar novamente em dois fóruns internacionais, na China e nos Estados Unidos, antes do fim do ano. Pouco depois do presidente chinês ter deixado os Estados Unidos, o vice Han Zhen reforçou a posição de Pequim em defesa da soberania dos países como Cuba e em oposição a interferências estrangeiras durante o discurso na Assembleia Geral da ONU em Nova York. Da Rádio Nacional em São Luís, Gabriel Correa.
8: A Polícia Militar realizou nesta segunda-feira uma operação no Complexo da Maré, na zona norte do Rio de Janeiro. Um suspeito morreu e pelo menos 4 pessoas foram feridas, entre elas uma criança, um adolescente e um PM. A ação mobilizou cerca de 200 agentes e teve como objetivo combater a atuação de criminosos e reprimir atividades relacionadas ao tráfico de drogas e à circulação de armas na região. De acordo com a PM, os feridos foram socorridos e encaminhados a hospitais. Até o fechamento desta reportagem, não houve atualização sobre o estado de saúde das vítimas. Durante a operação, os agentes apreenderam 12 fuzis, 5 pistolas, granadas, carregadores e 62 quilos de maconha. Além disso, veículos e motocicletas também foram recuperados. De acordo com a Secretaria Municipal de Educação, 41 escolas fecharam. Além disso, a Secretaria Municipal de Saúde informou que 4 unidades de atenção primária tiveram funcionamento suspenso. Outra operação da Polícia Militar nesta segunda-feira, desta vez na Cidade de Deus, na zona sudoeste, buscou reforçar o policiamento na região e combater o roubo de veículos. Durante a ação, 2 ônibus foram sequestrados e usados como barricadas pelos criminosos na estrada Marechal Miguel Salazar Mendes de Moraes. Por conta disso, a estrada teve de ser temporariamente interditada na altura da Praça Roberto Valeriano Pequeno, sentido linha amarela. Segundo a Rio Ônibus, pelo menos 10 linhas tiveram seus itinerários alterados no decorrer desta manhã. Sob supervisão de Fábio Cardoso, da Rádio Nacional no Rio de Janeiro, João Barbosa.
7: Em apenas 2 dias, mais de 500 sites foram derrubados por causa da oferta irregular de apostas no Brasil. A ação faz parte do monitoramento após a entrada em vigor da medida provisória que proibiu a exploração e a publicidade das bets na última sexta-feira. A relação de sites foi elaborada por uma força-tarefa criada pelos Ministérios da Justiça e da Fazenda. A ação é para interromper o acesso a plataformas operando sem autorização e impedir que novos endereços sejam usados para continuar a oferecer apostas ilegalmente. Um relatório do Laboratório de Operações Cibernéticas nesse domingo encontrou milhares de anúncios de bets ainda ativos. A legislação deu até o dia 5 de outubro para retirada da publicidade em circulação. Entre os anúncios encontrados na meta, 2 deles começaram a ser vinculados já durante a vigência da medida provisória. Alguns anúncios usavam nomes de páginas e links diferentes das marcas anunciadas, ou seja, uma ocultação do anunciante real e do destino do tráfego. No Google, foram encontrados mais de 1.900 anúncios de 7 domínios diferentes. Não foi possível separar quais já estavam ativos antes da proibição. No caso do TikTok, a plataforma não disponibiliza o Brasil entre os países pesquisáveis. O CyberLab também identificou 43 canais e grupos ativos no Telegram relacionados à divulgação de apostas e jogos de cassino online, com mais de 200 mil membros. O maior canal possui mais de 40 mil membros. A gente tentou contato com as empresas citadas, ainda sem resposta. Da Rádio Nacional em São Luís, Gabriel Corrêa.
9: 123 municípios do Rio Grande do Norte vêm sendo fortemente impactados por causa da estiagem prolongada dos últimos meses, que tem inclusive comprometido as reservas hídricas do estado. Por causa desse cenário, o governo estadual decretou situação de emergência por seca e estiagem pelo prazo de 180 dias. O decreto, que entrou em vigor nesta segunda-feira, pode ser prorrogado pelo mesmo período, caso necessário. O coordenador da Defesa Civil do Estado, Tenente Coronel Alexandre Fonseca, disse que o mecanismo jurídico é importante para intensificar e dar continuidade às políticas públicas relacionadas ao órgão.
10: É uma ação necessária, principalmente num contexto de uma previsão de um El Niño mais forte, onde ocasiona um agravamento desta seca e o que proporciona as ações necessárias para uma mitigação dos seus efeitos. O próximo passo é remeter este processo à Secretaria Nacional de Proteção e Defesa Civil para o devido reconhecimento.
9: Uma das ações que serão garantidas com o decreto é o programa Operação Carro-Pipa do Ministério da Integração e do Desenvolvimento Regional, que abastece a zona rural de 77 municípios do estado. O programa atende mais de 88.300 pessoas na zona rural do Rio Grande do Norte, com cerca de 230 veículos. De acordo com o governo estadual, no último semestre do ano de 2025 e nos primeiros 8 meses deste ano, houve uma diminuição considerável das chuvas, com índices bem abaixo do previsto para o Rio Grande do Norte no período. A baixa taxa pluviométrica impactou o volume de água de alguns reservatórios importantes para a segurança hídrica do estado, entre eles o açude Itãs e o Passagem das Traíras, que estão praticamente secos, com índice abaixo de 0,35%, e os Angarelhas, que está com 2,2% de sua capacidade hídrica. O decreto também leva em consideração a grave situação hídrica configurada em diversos municípios. Até o final deste ano, a estiagem forte deve causar impacto em mananciais que abastecem as cidades de Currais Novos, Equador, Parelhas, Carnaúba dos Dantas, Jardim do Seridó, São João do Sabugi, Ipueira, São José do Seridó e Ouro Branco. Estima-se que cerca de 63 mil habitantes são impactados somente na área urbana. Da Rádio Nacional em São Luís, Madison Euler.
11: Diante dos avanços tecnológicos, sociais e culturais, o turismo tem se tornado cada vez mais dinâmico e personalizado para atender diferentes públicos, como de mulheres, que seja a trabalho ou por lazer, têm viajado cada vez mais e muitas vezes sozinhas. Mas a segurança ainda pesa na escolha do destino. Levantamento realizado pelo Ministério do Turismo em parceria com a Unesco mostra que 6 em cada 10 mulheres dizem já ter desistido de uma viagem por medo da violência. E 60,6% delas relataram ter passado por alguma situação que provocou sensação de insegurança. Para melhorar as condições de viagem desse grupo, o Ministério do Turismo disponibiliza em seu site o Guia para Mulheres que Viajam Sozinhas, com orientações sobre planejamento, transporte, hospedagem e canais de apoio para viajar com mais autonomia e segurança. Em cada capítulo é possível conhecer histórias, saber mais sobre o perfil das viajantes, entender as dúvidas e os medos mais comuns, além de receber dicas de segurança para todas as etapas de uma viagem, entre hospedagem e transporte, e também conhecer os direitos de cada viajante. Entre as dicas para antes de viajar, por exemplo, o guia sugere pesquisar o destino, planejar os deslocamentos e verificar as condições da hospedagem. Recomenda-se pedir os contatos da recepção e dos canais de apoio, além de solicitar que o número do quarto não seja anunciado em voz alta. Em viagens por aplicativo, a orientação é conferir a placa, o modelo do veículo e a identificação do motorista antes de entrar. Neste domingo, 27 de setembro, foi celebrado o Dia Mundial do Turismo. Criada pela ONU, a data chama atenção para o papel da atividade na vida das pessoas e das comunidades. Da Rádio Nacional, no Rio de Janeiro, Solimar Luz.
12: A medida provisória que acabou com as BETs já está no Congresso Nacional, aguardando a instalação da comissão mista. A Câmara e o Senado terão até 120 dias para analisar e votar o texto em plenário. Enquanto isso, a medida provisória está valendo. Valendo desde sexta-feira, quando foi editada. E tem alguns prazos já para a semana que vem. O apostador tem até segunda-feira, dia 5, para retirar voluntariamente o saldo que tem lá aportado. Segundo o Ministério da Fazenda, o valor é de R$1,7 bilhão que os apostadores brasileiros têm nas bets. Os sites de apostas estão no ar somente para pedidos de retirada desse dinheiro. E atenção, até segunda-feira que vem, às 11h59 da noite. Entre 9 e 14 de outubro, os bancos farão a devolução desses valores. Na terça-feira da próxima semana, dia 6, termina o prazo para todos os sites e aplicativos saírem do ar. Estão proibidas todas as apostas online. As de cota fixa, que é quando a pessoa já sabe o prêmio, mas também tigrinho, aviãozinho, roleta virtual, blackjack, tudo. O governo vai encaminhar um projeto de lei também tipificando os crimes relacionados a jogos online com penas de até 6 anos de prisão além de multa. Depois que a MP entrou em vigor, os clubes de futebol passaram a se articular. Discutem o assunto e têm a expectativa de se reunirem com o Ministério do Esporte e com a CBF para tratar dos impactos da MP. Uma consulta pública foi aberta no site da Câmara e do Senado. Ali na parte da tramitação da medida provisória é a MP 1394 de 2026. E de sexta-feira até esta segunda, o placar, por enquanto, está em 182 mil votos a favor do fim das bets e 69 mil contrários, bem menos da metade. Da Rádio Nacional em Brasília, Priscila Mazanotti.
6: A Advocacia Geral da União pediu 72 horas ao ministro Luiz Fux, do Supremo Tribunal Federal, para se manifestar na ação que questiona o fim das bets no Brasil. O pedido foi feito nesta segunda-feira, após entidades de apostas acionarem o STF para derrubar a medida provisória que proíbe a aposta de cota fixa. Segundo a AGU, os órgãos responsáveis precisam de tempo para defender os atos e normas questionados. O requerimento é estritamente processual e não antecipa posicionamento sobre o mérito mérito da discussão. A Associação Nacional de Jogos de Azar e o Instituto Brasileiro de Jogo Responsável querem que os efeitos da medida provisória sejam suspensos. Também pedem que os Ministérios da Fazenda e da Justiça, a Anatel, o Banco Central, a Caixa Econômica e o Comitê Gestor da Internet não derrubem autorizações, não interditem pagamentos nem bloqueiem sites e aplicações. As entidades consideram a medida provisória inconstitucional. Segundo elas, a proposta não demonstrou a urgência necessária para o MP, não contou com estudos técnicos dos impactos e pode reduzir a confiança no ambiente de negócios do Brasil. De acordo com a ação, o Brasil tem 85 empresas de bets autorizadas e cada uma pagou R$30 milhões pela outorga para operar no país. A medida provisória criaria o risco de o governo ter que devolver o valor pago, que totaliza cerca de R$2,5 bilhões. Da Rádio Nacional, em Brasília, Gabriel Brum.
13: O ministro do Supremo Tribunal Federal, Flávio Dino, solicitou nesta segunda-feira ao presidente da corte, ministro Edson Fachin, que submeta ao plenário sua decisão que restabeleceu postagens nas redes sociais em defesa de Nossa Senhora Aparecida como padroeira do Brasil. Nesse domingo, Dino atendeu a um pedido do humorista Antônio Tabet, que teve um post na plataforma X derrubado por decisão do ministro André Mendonça em processo no Tribunal Superior Eleitoral. Na mensagem, Tabet afirmou que uma família miliciana estaria atacando Nossa Senhora Aparecida. Seus advogados afirmaram que a postagem não citava nominalmente o candidato Flávio Bolsonaro nem seus familiares e classificou a decisão como um caso de censura prévia. A medida de Mendonça atendeu a um pedido do senador Flávio Bolsonaro do PL, que acusou o humorista de disseminar desinformação. O candidato à presidência também pediu a remoção de mais de 1000 publicações sobre o tema nas redes sociais. Flávio Bolsonaro nega ter defendido qualquer proposta para retirar de Nossa Senhora Aparecida o título de padroeira do Brasil. Ao derrubar a decisão do TSE, Flávio Dino afirmou que a medida restringia a liberdade de expressão e a liberdade religiosa, além de comprometer o debate público em período eleitoral. Segundo ele, críticas a posições defendidas por candidatos e seus apoiadores não podem ser impedidas por decisão judicial genérica. No pedido desta segunda-feira para que o tema seja tratado pelo plenário, Dino alertou que a decisão anterior de Mendonça permitiria que as plataformas de internet definissem o que fica e o que sai do ar em um momento crucial do processo eleitoral, além de poder levar a censura em massa de milhões de fiéis de Nossa Senhora Aparecida na proximidade do feriado da Padroeira, em 12 de outubro. Da Rádio Nacional em Brasília, Gésio Passos.
8: A Polícia Militar realizou nesta segunda-feira uma operação no Complexo da Maré, na zona norte do Rio de Janeiro. 3 pessoas suspeitas morreram durante a ação e outras 8 ficaram feridas. Entre elas, uma criança, um adolescente e um PM. Ao todo, os agentes realizaram 12 prisões e um adolescente foi apreendido. A operação mobilizou cerca de 200 policiais e teve como objetivo combater a atuação de criminosos e reprimir atividades relacionadas ao tráfico de drogas e a circulação de armas na região. De acordo com a PM, os feridos foram socorridos e encaminhados a hospitais. Até o fechamento desta reportagem, não houve atualização sobre o estado de saúde das vítimas. Na operação, os agentes apreenderam 12 fuzis, 8 pistolas, granadas, carregadores e 83 quilos de drogas. Além disso, 6 veículos foram recuperados. Segundo a Secretaria Municipal de Educação, 41 escolas fecharam. Além disso, a Secretaria Municipal de Saúde informou que 4 unidades de atenção primária tiveram funcionamento suspenso. Ainda na manhã desta segunda, criminosos armados interceptaram 2 ônibus escolares na linha vermelha, na altura de Cordovil, na Zona Norte. Os 2 veículos transportavam cerca de 120 alunos que seguiam em uma excursão rumo a Vassouras, na região serrana do Rio. Os bandidos abordaram os veículos, quebraram os para-brisas, obrigaram os motoristas a atravessar os ônibus no meio da pista e levaram as chaves. A PM informou que uma equipe chegou ao local em seguida e auxiliou o transporte das crianças para coletivos reservas. Nenhum estudante se feriu e todos seguiram viagem. A linha vermelha ficou interditada por cerca de 1 hora. Segundo o Serviço de Inteligência da PM, o bloqueio da via foi uma retaliação à operação no Complexo da Maré. Sob supervisão de Fábio Cardoso, da Rádio Nacional, no Rio de Janeiro, João Barbosa.
6: Uma nova lei vai incentivar a profissionalização do futebol feminino. O texto foi sancionado nesta segunda-feira, há menos de um ano, para início da Copa do Mundo de Futebol Feminino no Brasil. O projeto foi aprovado pelo Congresso Nacional no início de setembro. Ele exige um plano de legado social, esportivo e financeiro da Copa e a promoção de condições para profissionalizar totalmente a modalidade. Por exemplo, a inscrição de atletas amadoras na primeira divisão nacional vai ser limitada a 4 por equipe. Depois será reduzido gradualmente até que participem somente atletas profissionais. Durante a sanção da lei, o presidente Lula defendeu a proibição das bets no Brasil e afirmou que o futebol não será prejudicado pela medida. Segundo ele, as bets representam cerca de 7% da arrecadação dos clubes.
14: A bet estava levando o povo brasileiro a se endividar como jamais foi visto na história desse país, através de uma doença chamada ludopatia. As pessoas até acham que não tem cura. Então, conheci pessoas, sabe, que teve filho que se matou, conheci pessoa que tentou se matar, conheci pessoa que vendeu coisas do pai, da mãe, consegui gente que roubava as coisas dedicadas para poder jogar, sabe? Então, é uma máquina de matar o povo pobre.
6: A lei do futebol feminino determina estímulo à igualdade salarial e à participação de mulheres na gestão e na arbitragem. A legislação também estabelece medidas para combater discriminação, intolerância e violência contra mulheres no esporte. Da Rádio Nacional em Brasília, Gabriel Brum.
15: Há poucos dias do primeiro turno das eleições, a Justiça Eleitoral lembra o eleitor de um recurso que pode facilitar a passagem pela cabine de votação. Um simulador de urna eletrônica disponível na internet que reproduz até o som do pilililí, aquele sinal sonoro que marca o fim do voto. A ferramenta apresenta a ordem dos cargos em disputa, ensina o uso das teclas corrige e branco e ajuda a ganhar agilidade no momento de votar. Neste ano serão escolhidos 6 cargos: deputado federal, deputado estadual ou distrital, 2 senadores, governador e presidente da República. No simulador, o eleitor escolhe o turno e vota em candidatos e partidos fictícios, com nomes como Partido dos Esportes, Ritmos Musicais e Festas Populares. Se houver erro na digitação, o sistema explica como corrigir o voto e também é possível votar em branco. O treinamento pode ser repetido quantas vezes o usuário quiser e a plataforma ainda conta com um recurso de áudio para facilitar o uso por pessoas com deficiência visual. A plataforma está disponível no portal da Justiça Eleitoral, que reúne outros serviços ao eleitorado, como consulta ao local de votação, emissão de certidão de quitação eleitoral e verificação de notícias falsas na página Fato ou Boato. O endereço é justiçaeleitoral.jus.br. Lembrando que o primeiro turno das eleições gerais de 2026 acontece no dia 4 de outubro. Se houver segundo turno, a votação será no dia 25 do mesmo mês. Da Rádio Nacional em Brasília, Pedro Lacerda.
16: A chegada da primavera traz dias mais quentes e o aumento das chuvas em grande parte do país. Essa combinação cria o cenário ideal para a proliferação do Aedes aegypti, mosquito transmissor de doenças como dengue, zika e chikungunya. Por isso, entre os meses de outubro e maio, as autoridades de saúde intensificam as ações de combate às chamadas arboviroses urbanas. A dengue costuma provocar febre alta, dores no corpo e atrás dos olhos, podendo evoluir para quadros mais graves. Já a chikungunya é marcada por fortes dores nas articulações, que podem persistir por meses. A zika geralmente apresenta sintomas mais leves, mas preocupa especialmente gestantes devido ao risco de malformações congênitas nos bebês. Estudos apontam que a maior parte dos focos do mosquito está dentro ou no entorno das residências. Eles costumam ser encontrados em recipientes que acumulam água parada, como caixas d'água destampadas, calhas, pneus, vasos de plantas, garrafas e até pequenos objetos deixados em quintais e terrenos. No Rio de Janeiro, estado historicamente afetado pelas arboviroses, as condições climáticas tornam a vigilância ainda mais importante, como alerta o virologista da Fiocruz Amazônia, Felipe Naveca.
17: A época de maior circulação, de uma maneira geral, são épocas de chuvas, né? Ou logo após o período de chuva, porque a gente tem, durante o período de chuvas, a gente tem aumento de criadouros, né? Por conta de lixo acumulado, restos de copos, qualquer reservatório que acumule água, por exemplo, o Aedes aegypti pode utilizar como criadouro, né?
16: A Secretaria Municipal de Saúde do Rio de Janeiro mantém ações permanentes de combate ao Aedes aegypti por meio de equipes de vigilância. O órgão realiza visitas domiciliares, monitoramento de focos, aplicação de larvicidas em áreas estratégicas e campanhas educativas. Para reforçar esse trabalho, a recomendação é que cada morador faça inspeções semanais em sua residência, eliminando qualquer recipiente que possa acumular água. Da Rádio Nacional, no Rio de Janeiro, Tatiana Alves.
15: Empresas que elevarem os preços dos combustíveis sem justa causa poderão pagar multas que variam de 20 mil até 500 milhões de reais, segundo medida anunciada pelo governo nesta segunda-feira. A sanção consta na medida provisória publicada na última sexta-feira e alcança toda a cadeia do setor. Até então, as multas do Código de Defesa do Consumidor podiam chegar, no máximo, a cerca de 3 milhões e 200 mil reais. Esse limite deixa de valer quando a infração envolver combustíveis. Ao apresentar o balanço das ações de fiscalização, o ministro da Justiça, Wellington César Lima e Silva, afirmou que o valor máximo ficará restrito a abusos comprovados e que a liberdade de definir preços não se confunde com abuso. Segundo o ministro, relatos de reajustes fora de qualquer proporção chegaram aos órgãos de fiscalização e motivaram a realização da operação Carga Pesada na semana passada.
18: Imaginar 1.300% de incremento na margem de lucro é algo que atenta frontalmente contra o interesse da sociedade brasileira, da cidadania, da dimensão dos consumidores, e o nosso aparato de Estado deverá estar absolutamente mobilizado para reprimir esse tipo de conduta.
15: A operação reuniu 241 ações de fiscalização, motivadas por 330 denúncias à Agência Nacional do Petróleo. A ANP conduziu 87 fiscalizações e os PROCONs 86. As demais ações foram conjuntas ou realizadas pela Secretaria Nacional do Consumidor, que também abriu 70 processos administrativos contra postos e distribuidoras. A ANP também aplicou multas a distribuidoras que somam mais de 700 milhões de reais, mas ainda são passíveis de recurso. Em relação ao abastecimento, o governo manteve a subvenção de R$ 2,12 por litro de diesel. Desde março, diante da guerra no Oriente Médio e da alta do petróleo, o Ministério de Minas e Energia coordena uma mesa que reúne órgãos públicos e setor privado ao menos uma vez por semana. O grupo projeta com 2 meses de antecedência a demanda, a produção, as importações e os estoques de combustíveis. O secretário nacional de Petróleo, Gás Natural e Biocombustíveis, Renato Cabral Dias Dutra, detalhou o balanço desse trabalho.
19: Desde o mês de março, a gente pode dizer que o abastecimento de óleo diesel S10 para o mês de outubro, ele está garantido no território nacional. Nós temos aí uma demanda definida de 3.950 mil metros cúbicos de óleo diesel S10, que precisam estar no território brasileiro para garantir o abastecimento e atender a demanda esperada. Nós temos já uma oferta confirmada de 3.978 mil metros cúbicos.
15: Desse volume, 1 milhão e 126 mil metros cúbicos vem de importações já asseguradas e o país tem ainda quase 2 milhões de metros cúbicos em estoque. Segundo o secretário, as medidas adotadas desde o início do ano também suavizaram a curva de preços ao longo do tempo. O Ministério da Justiça informou que passará a divulgar em seu site o andamento das próximas operações de fiscalização no setor. Da Rádio Nacional em Brasília, Pedro Lacerda. O Conselho Nacional de Justiça determinou que o Tribunal Regional Federal da Primeira Região devolva à União 2 bilhões e 360 milhões de reais em precatórios emitidos de forma irregular. A decisão desta segunda-feira, obtida a pedido da Advocacia Geral da União, amplia a liminar da semana passada, que mandou cancelar 16 precatórios do setor sucroalcooleiro, no valor de R$4,7 bilhões. Agora, a ordem atinge outros 14 precatórios, também da indústria sucroenergética. As duas medidas foram determinadas pelo Corregedor Nacional de Justiça, ministro Benedito Gonçalves, e somam mais de R$7 bilhões. O argumento é o mesmo. Os precatórios foram expedidos antes de o processo terminar de forma definitiva, sem possibilidade de recurso, o que a lei não permite. A decisão desta segunda-feira vale para créditos de três empresas: Santa Helena, Agrovale e Borborema. Lembrando que precatórios são dívidas que o poder público precisa pagar depois de perder uma ação na justiça em caráter definitivo. O dinheiro estava parado em contas judiciais desde dezembro de 2023, fora da conta única do Tesouro Nacional e da programação financeira da União. O prazo para cancelar as requisições e devolver os valores com rendimentos aos cofres da União é de 5 dias. Até lá, estão proibidos saques, transferências, alvarás e pagamentos de honorários. Precatórios desse tipo eram comprados pelo Banco Master, também chamados de precatórios bloqueados. Eram uma versão irregular da operação que se popularizou no mercado financeiro. O valor fica reservado à espera do fim do processo, mas o título já é negociado como se fosse um crédito garantido. O plenário do CNJ já havia julgado essa prática ilegal. De acordo com a Polícia Federal, o banco emprestava dinheiro a empresas ligadas às usinas que o aplicavam em fundos compradores desses papéis por valores inflados. Assim, o patrimônio do Master crescia no papel, o que ajudava a atrair investidores e a cumprir as exigências de solidez do Banco Central. Os títulos constavam de uma lista de precatórios a receber, encontradas no celular do ex-banqueiro Daniel Vorcaro. A AGU calcula que, em 2025 e 2026, já obteve o cancelamento de R$20,5 bilhões em requisições irregulares. As duas decisões ainda serão analisadas pelo plenário do CNJ. Da Rádio Nacional em Brasília, Pedro Lacerda.
13: O jurídico da campanha à presidência de Flávio Bolsonaro, do PL, ingressou nesta segunda-feira com pedido ao ministro do Supremo Tribunal Federal, Luiz Fux, para que suspenda a decisão do ministro Flávio Dino, que garantiu a manutenção das publicações sobre Nossa Senhora Aparecida nas redes sociais. A solicitação foi feita ao ministro Fux por ele ser o relator de uma ação sobre o Marco Civil da Internet. O pedido também requisita que o tema seja tratado no plenário da Corte Suprema. Os advogados do candidato do PL argumentam que um julgamento do STF garantiu à Justiça Eleitoral poderes para remover conteúdos durante a campanha eleitoral. A equipe de Flávio Bolsonaro pede ainda que a Justiça Eleitoral possa adotar medidas para retirar de circulação conteúdos sobre assuntos semelhantes que já tenham sido considerados ilegais ou desinformativos pelo TSE. Também nesta segunda-feira, o ministro Flávio Dino solicitou ao presidente do STF, ministro Edson Fachin, que submeta ao plenário sua decisão de restabelecer as postagens sobre a padroeira do Brasil. Dino havia atendido no domingo um pedido do humorista Antônio Tabet contra a decisão de André Mendonça, que derrubou postagens relacionadas à Nossa Senhora Aparecida. Flávio Dino considerou que a decisão de seu colega restringia a liberdade de expressão e a liberdade religiosa, além de comprometer o debate público em período eleitoral. Da Rádio Nacional em Brasília, Gésio Passos. A AGU, Advocacia Geral da União, entrou com uma ação na Justiça pedindo para que os sites de apostas, as bets, paguem pelos custos do Sistema Único de Saúde com o tratamento dos danos causados pelo vício em jogos. A ação civil pública contra 17 plataformas de apostas pede a reparação mínima de R$1 bilhão em danos morais coletivos. A AGU também solicita a restituição em dobro dos valores apostados pelas pessoas com ludopatia, que é o vício compulsivo por jogos. O governo federal afirma que os gastos do SUS são maiores que os valores arrecadados com os impostos pagos pelas BETs, que repassaram 50 milhões de reais aos cofres públicos no último ano. A ação registra que cerca de 28 milhões de brasileiros apostam atualmente e quase 11 milhões apresentam padrão de risco ou problemático de jogo. Segundo a AGU, o modelo de negócio das plataformas é estruturado para maximizar o tempo de engajamento e o volume de apostas, favorecendo o vício. O órgão argumenta que as bets causariam adoecimento psíquico, sob forma de ansiedade, quadros depressivos, transtorno do jogo e, nos casos extremos, ideação suicida associada ao endividamento. Nesta segunda-feira, entidades que representam os sites de apostas pediram ao Supremo Tribunal Federal a derrubada da medida provisória do governo federal que proibiu a atuação dessas empresas no país. No processo, a AGU solicitou ao relator do pedido, o ministro do STF, Luiz Fux, prazo de 72 horas para se manifestar sobre a ação. Com informações da Agência Brasil, da Rádio Nacional em Brasília, Gésio Passos.
15: O presidente do Tribunal Superior Eleitoral, ministro Cássio Nunes Marques, manifestou ao Supremo Tribunal Federal preocupação com interferências nas decisões da Justiça Eleitoral. Em ofício enviado nesta segunda-feira ao presidente da Suprema Corte, ministro Edson Fachin, ele classificou a situação como indevida sobreposição de competência. O ofício foi enviado depois de uma decisão do ministro do STF, Flávio Dino. Nunes Marques afirmou que episódios repetidos de violação ao princípio do juiz natural afetam diretamente a condução da eleição. Segundo ele, a decisão de um único ministro do Supremo passou a valer também para outras publicações que nem chegaram a ser identificadas no processo. Para o magistrado, a conduta desorganiza a divisão de competências da Justiça Eleitoral e enfraquece o comando único sobre a eleição. O ministro também defendeu mudanças na tramitação dos processos no STF, para evitar que decisões do TSE sejam derrubadas. Nunes Marques levou o assunto pessoalmente a Fachin em uma reunião. No domingo, a pedido do humorista Antônio Tabet, Dino reestabeleceu uma postagem na Rede X sobre Nossa Senhora Aparecida. A publicação havia sido retirada do ar na sexta-feira por ordem do ministro André Mendonça, do TSE. Na postagem, Tabet mostrou a imagem da santa e escreveu que a família miliciana atacava Nossa Senhora Aparecida. O texto não citava o nome de Flávio Bolsonaro, candidato do PL à presidência, mas a campanha dele recorreu à Justiça Eleitoral, alegando que o conteúdo era falso e continha discurso de ódio. Mendonça mandou remover a publicação e conteúdos semelhantes sob multa diária de R$30 mil. Dino justificou a decisão com a defesa da liberdade de expressão e o risco de censura em massa. Nesta segunda-feira, a defesa de Flávio Bolsonaro recorreu ao Supremo contra a decisão de Dino, em pedido encaminhado ao ministro Luiz Fux. Dino, por sua vez, pediu a Fachin uma sessão presencial do plenário para que os colegas decidam se referendo à decisão. A definição da data de julgamento da questão cabe ao presidente da corte, Edson Fachin. Com informações da Agência Brasil, da Rádio Nacional em Brasília, Pedro Lacerda.
20: O ministro do Supremo Tribunal Federal, Gilmar Mendes, quer a identificação de todos os ministros da corte e juízes que surgiram nas investigações relacionadas ao caso Master e ao ex-banqueiro Daniel Vorcaro. A solicitação foi feita nesta segunda-feira por meio de uma questão de ordem apresentada na petição na qual o STF julga a abertura de uma investigação contra o ministro Alexandre de Moraes. Para Gilmar Mendes, o julgamento de Moraes deve ficar suspenso de forma definitiva até que o Supremo seja informado sobre todos os magistrados citados nas conversas extraídas do celular de Vorcaro. O magistrado também afirmou que a identificação é necessária para saber quais integrantes da corte podem votar nos processos sobre o Master. No dia 15 deste mês, o ministro Flávio Dino pediu vista do julgamento que vai decidir se os casos dos ministros Alexandre de Moraes e André Mendonça devem ser julgados simultaneamente ou não. Com informações da Agência Brasil, da Rádio Nacional em Brasília, Bianca Paiva.
1: A Anvisa, Agência Nacional de Vigilância Sanitária, investiga 13 casos de suspeita de perda de visão associados ao uso de canetas emagrecedoras. Os registros se referem a suspeitas de eventos adversos e não a casos confirmados. No total, foram 12 notificações ligadas ao princípio ativo semaglutida, presente em remédios como Ozempic e Wegov, e uma notificação com a tirzepatida do Monjaro. Segundo a agência, a notificação não significa que o medicamento seja o causador da perda de visão. A confirmação depende de análise das informações clínicas de cada caso, com confirmação do diagnóstico, além do uso de outros medicamentos e de outras possíveis causas. A noiana, neuropatia ótica isquêmica anterior não arterítica, é uma condição que pode ser irreversível. Pacientes com sintomas como perda repentina de visão, visão turva ou piora rápida da visão durante o uso de semaglutida devem procurar atendimento médico imediatamente. O oftalmologista e presidente da Sociedade Brasileira de Oftalmologia, Emílio Suzuki, explica que a doença afeta o nervo óptico, que leva a imagem do olho para o cérebro, e que o tipo de neuropatia que costuma ser associada às canetas emagrecedoras tem relação com o fluxo sanguíneo baixo.
21: Processos de emagrecimento rápido às vezes podem causar hipotensão, isso leva a uma baixa de fluxo sanguíneo. A própria diabetes, que essas canetas, elas são prescritas, e o diabético já tem também um problema circulatório nas extremidades, e a mesma coisa acontece no olho. E a própria obesidade, a obesidade em si já leva também uma baixa de perfusão sanguínea, principalmente nas extremidades.
1: Em junho do ano passado, a Anvisa já tinha publicado um alerta sobre a perda de visão repentina como evento adverso muito raro associado à semaglutida e determinou a inclusão do risco nas bulas de medicamentos com esse princípio ativo. Em nota, a Novo Nordisk, fabricante das canetas que contém semaglutida, informou que não houve aumento na incidência desse tipo de neuropatia nos ensaios clínicos realizados. A Eli Lilly, que produz o Monjaro, afirmou que monitora informações de segurança dos seus medicamentos, inclusive sobre questões oftalmológicas. As canetas emagrecedoras são indicadas para o tratamento de obesidade e diabetes tipo 2. O uso deve ser feito com prescrição médica, retenção de receita e acompanhamento médico rigoroso. Com produção de Helder Castro, da Rádio Nacional em São Paulo, Sara Kines.
22: Para dar suporte emocional e ajudar na prevenção ao suicídio, a Associação Brasileira de Psiquiatria trouxe para o Brasil uma das principais campanhas de saúde mental no mundo, o Setembro Amarelo. O projeto, realizado em parceria com o Conselho Federal de Medicina e apoio do CVV, Centro de Valorização da Vida, busca combater o preconceito contra o tema e estimular que as pessoas busquem e ofereçam ajuda. Leila Herédia, voluntária e porta-voz do CVV em Brasília, fala sobre a origem da ideia.
23: A gente pensava em quebrar tabus, como fazer para que mais pessoas compreendessem a importância da prevenção do suicídio. Muitas vezes era comum a gente ouvir as pessoas falando assim, ah, tá com aquelas ideias ruins, e pessoas resistentes a buscar ajuda. E aí a gente pensou, bom, existe o Outubro Rosa, existe o Novembro Azul, por que que a gente não faz o Setembro Amarelo, já que o dia 10 de setembro é o Dia Mundial de Prevenção do Suicídio.
22: Nesta edição da campanha, o tema é escutar e estar presente. A afirmação destaca a importância de ouvir quem está em sofrimento emocional como primeiro passo para enfrentar a dificuldade. A voluntária destaca o papel da escuta.
23: Quando você escuta a outra pessoa e escuta de verdade, escuta de uma maneira genuína, de uma maneira total, larga todos os seus problemas de lado e fala para a pessoa, e aí, vamos conversar? Como que eu posso te ajudar? Está acontecendo? Esse momento, que é o momento que você se abre para a escuta, é possível que a pessoa pessoa compartilhe com você dores, sofrimentos que talvez em outro momento ela não falaria.
22: Leila explica ainda que esse apoio deve ser feito sem juízos de valor.
23: Essa escuta é uma escuta sem julgamento, é uma escuta sem crítica, é uma escuta que eu não vou falar, ah, mas com fulano era desse jeito, ou comigo já passou assim, assim. Porque às vezes até na ideia de ajudar, a gente acaba roubando a fala, né, da pessoa. Então a pessoa fala, nossa, eu tô com um problema X, ah, mas eu também já passei por isso. Então, escutar é estar presente é isso, é você garantir a outra pessoa a sua presença, o seu apoio e fazer a pessoa sentir que ela é importante para você.
22: De acordo com a campanha Setembro Amarelo, pequenas mudanças podem indicar que uma pessoa precisa de ajuda, como não gostar mais de atividades que antes curtia, isolamento e perda de esperança no futuro. Leila também alerta que enfrentar um problema emocional sozinho não é indicado.
23: Enfrentar sozinho as nossas dores, os nossos sofrimentos é muito difícil, é uma carga de dor absurda. Então ter alguém ao lado é fundamental. E algo que é importante também lembrar é que quando a gente fala, quando a gente expõe, quando a gente desabafa, compartilha tudo aquilo que está se passando dentro da gente, a gente também se ouve. E se ouvindo, a gente vai conseguindo ali elaborar, compreender melhor o que está acontecendo, né? Vai conseguindo buscar caminhos, buscar recursos internos para entender melhor o que está se passando.
22: O CVV oferece serviço voluntário de escuta e apoio emocional de forma anônima e gratuita, todos os dias, por 24 horas, pelo telefone 188 ou pelo site cvv.org.br. A organização destaca que o serviço é feito por voluntários que passam por treinamento e não por profissionais de saúde mental e que não substitui os serviços especializados. Com produção de Lígia Maria, da Rádio Nacional no Rio de Janeiro, Carolina Pessoa.
7: O ministro do Supremo Tribunal Federal, Cristiano Zanin, determinou nesta segunda-feira que durante as eleições deste ano, os usuários de telefonia móvel tenham acesso de graça a todos os portais e aplicativos oficiais da Justiça Eleitoral. A decisão vale, inclusive, para aqueles com

0: ou pacotes esgotados. A Agência Nacional de Telecomunicações deve garantir o acesso de graça e sem consumo de franquia entre 72 horas antes e 24 horas após o primeiro e o segundo turno das eleições. A determinação abrange todos os canais oficiais indispensáveis, como sites que terminam com .jus.br, incluindo o portal do Tribunal Superior Eleitoral e os tribunais regionais eleitorais, além de serviços essenciais como consulta ao local e horário de votação, justificativa eleitoral, consulta a candidaturas e acompanhamento da apuração. A decisão libera também a página Fato ou Boato do TSE, que reúne checagens e informações falsas. A medida também vale para os aplicativos e-título, mesário, boletim na mão, resultados e Pardal, que é a ferramenta de denúncia sobre propaganda irregular. O ministro ressaltou que ao esgotar a franquia de dados móveis, o eleitor fica restrito a ambientes patrocinados, ou seja, mais vulneráveis à desinformação. Apesar de garantir o acesso digital à justiça eleitoral, o relator negou os pedidos de liberação geral e irrestrita de internet, feitos pela Confederação Nacional dos Trabalhadores em Educação e o Partido Verde. A Anatel e as operadoras alertaram para o risco de sobrecarga se houvesse liberação total do tráfego. A Anatel também vai acompanhar o cumprimento da decisão e apresentar um relatório em até 5 dias após o encerramento de cada turno. Mais tarde, ainda nessa segunda-feira, um grupo de 12 entidades pediu para entrar no processo, alegando que a Anatel não informou qual seria o real impacto do acesso liberado para todos durante as eleições. Da Rádio Nacional em São Luís, Gabriel Correa.
1: O Tribunal Superior do Trabalho julga hoje, a partir das 14h30, o dissídio coletivo de greve, ajuizado pela Caixa Econômica Federal contra os trabalhadores do banco, que estão em greve nacional desde o dia 10 de setembro. O dissídio ocorre quando não há acordo entre as partes e uma delas pede a intervenção da Justiça. Os trabalhadores da Caixa estão com o acordo coletivo expirado desde 31 de agosto. De acordo com o banco, as negociações não chegaram a um consenso, especialmente quanto ao novo modelo de custeio do Plano Saúde Caixa. O TST já havia determinado que 60% dos empregados mantivessem o serviço presencial. Amanhã começa o pagamento aos beneficiários do Bolsa Família, com o NIS Final 9. E mesmo com a paralisação, os saques estão sendo feitos normalmente. Os beneficiários do programa podem usar o cartão de débito nos terminais de autoatendimento ou nas casas lotéricas. Já o saque sem cartão só poderá ser feito se o beneficiário tiver a biometria cadastrada. Com informações da Agência Brasil, da Rádio Nacional no Rio de Janeiro, Cristiane Ribeiro.
2: De hoje até 6 de outubro, nenhuma eleitora ou eleitor poderá ser preso ou detido. As exceções previstas no Código Eleitoral Brasileiro são os casos em flagrante delito ou devido à sentença criminal condenatória por crime inafiançável ou ainda em caso de descumprimento de salvo-conduto emitido pela Justiça Eleitoral. O salvo-conduto é uma medida em favor de eleitora ou eleitor que sofrer violência, moral ou física, na sua liberdade de votar ou pelo fato de haver votado. Em relação às candidatas e candidatos que disputam domingo o primeiro turno das eleições gerais, a restrição de prisão já está valendo desde 19 de setembro e também vai até 6 de outubro. As urnas ficarão abertas das 8 da manhã.
1: Os hospitais particulares em todo o país terão que seguir padrões de qualidade aprimorados e os serviços de saúde prestados serão submetidos a uma fiscalização mais aperfeiçoada. É o que diz a lei que cria a Estratégia Nacional de Controle e Avaliação da Qualidade da Assistência à Saúde prestada pela iniciativa privada, sancionada nesta segunda-feira pelo presidente Luiz Inácio Lula da Silva. As novas regras serão estabelecidas pela Anvisa, a Agência Nacional de Vigilância Sanitária. O texto também prevê a divulgação periódica dos resultados de qualidade, bem como estabelece multas que variam de R$5.000 a R$500.000 para instituições que não cumprirem os requisitos. O projeto de lei foi apresentado em 2024 pelo então senador Flávio Dino, hoje ministro do Supremo Tribunal Federal, após sofrer um drama familiar. Seu filho Marcelo Dino morreu em fevereiro de 2012, após chegar a um hospital particular com crise de asma. Segundo Dino e a mãe de Marcelo, Diane Fonseca, a médica plantonista da UTI pediátrica havia abandonado o posto, o que resultou na demora no atendimento adequado. Uma médica e uma enfermeira chegaram a ser processadas

0: na esfera criminal por suposto homicídio culposo, quando não há intenção de matar, mas foram absolvidas por falta de provas em 2018. Dino e Deane processaram o hospital e em 2025 a justiça fixou indenização no valor de R$ 600 mil para cada um. Dino informou na época que o dinheiro seria doado. Com informações da Agência Brasil, da Rádio Nacional no Rio de Janeiro, Cristiane Ribeiro.
1: O ministro Luiz Fux, do Supremo Tribunal Federal, derrubou decisão do ministro Flávio Dino e restabeleceu a proibição dos posts sobre Nossa Senhora Aparecida. Esse é mais um capítulo da mais recente polêmica e vai-vem de decisões de ministros. São os posts que atribuem ao candidato Flávio Bolsonaro, do PL, a iniciativa de retirar de Nossa Senhora o posto de padroeira do Brasil. No fim de semana, o ministro Flávio Dino havia liberado as postagens do humorista Antônio Tabet e de outros, desfazendo uma decisão do ministro André Mendonça, do Tribunal Superior Eleitoral. Alegou liberdade de expressão e liberdade religiosa e encaminhou o caso ao plenário do Supremo. O candidato Flávio Bolsonaro recorreu e pediu que Fux decidisse sobre a questão, porque o ministro é o relator da ação sobre o Marco Civil da Internet. Fux mandou voltar com a suspensão das postagens e deu prazo de 24 horas para que as plataformas retirassem os posts do ar. O entendimento de Fux é o de que haveria prejuízo ao candidato às vésperas das eleições, porque trata-se de uma fake news. O que se teria é apenas um projeto na Câmara de 2007 já devidamente arquivado. Fux ainda questionou a competência do STF para decidir sobre o assunto. Segundo ele, quem deve ter a última palavra em matéria eleitoral é o Tribunal Superior Eleitoral e não o Supremo Tribunal Federal. Da Rádio Nacional em Brasília, Priscila Mazenotti.
2: O cientista político e professor da Fundação Getúlio Vargas, Fernando Abrúcio, fará a palestra magna do evento ProGov, Gestão que Transforma Políticas Públicas. O encontro será realizado pelo Tribunal de Contas do Estado nos dias 13 e 14 de outubro. O local será o Centro de Eventos da Federação das Indústrias do Estado do Paraná, em Curitiba. Doutor em Ciência Política pela Universidade de São Paulo, Abrúcio é analista político da Globo News e colunista do jornal Valor Econômico. As inscrições estão abertas no portal da Escola de Gestão Pública do TCE. O endereço é www.tce.pr.gov.br. Omar Nasser, do Tribunal de Contas do Estado do Paraná. O Tribunal de Contas do Estado determinou que Santa Terezinha de Itaipu adote medidas para evitar o nepotismo em contratações. A decisão foi proferida no julgamento de denúncia apresentada por cidadão. O denunciante apontou irregularidades em chamamento público. O objeto era a contratação de arte educadores. Não foram encontradas provas de nepotismo ou favorecimento. Contudo, foram identificadas falhas procedimentais em relação a esses pontos. Omar Nasser, do Tribunal de Contas do Estado no Paraná.
3: Quem perdeu a carteira de vacinação e não sabe exatamente quais doses recebeu ao longo da vida, não deve simplesmente começar todas as imunizações novamente. O primeiro passo é tentar recuperar os registros em unidades de saúde ou clínicas onde as vacinas foram aplicadas. Informações mais recentes também podem estar disponíveis em sistemas digitais. Quando os registros não são encontrados, a orientação deve ser individualizada. Idade, histórico de saúde, informações disponíveis e recomendações atuais são considerados para definir quais vacinas precisam ser aplicadas ou quais esquemas devem ser completados. A enfermeira especialista em vacinação da Clínica Vacine, Elisa Lino, explica como é feita essa avaliação quando a pessoa não consegue recuperar a antiga carteira.
4: Para os casos, em que a pessoa desconhece os registros ou não tem a caderneta de vacina, a orientação avaliar o calendário de acordo com a faixa etária, entre ficar desprotegido e ter a proteção desejada, inicia o esquema correto de acordo com a vacina e com a faixa etária. Nós seguimos também as orientações de acordo com o pedido médico, porque é o médico que acompanha o paciente, de acordo com a necessidade para aquele momento, nós também orientamos sobre o calendário ideal a ser seguido.
3: A perda da carteira também pode ser uma oportunidade para revisar a proteção ao longo da vida. Vacinação não é cuidado exclusivo da infância. Dependendo da idade, do histórico e das condições de saúde, adultos também podem precisar de novas doses ou reforços para diferentes doenças. Elisa lembra que o calendário de vacinação acompanha todas as fases da vida e destaca quais imunizações os adultos costumam deixar de atualizar.
4: Para as vacinas para os adultos, é importante manter, né, realizar o esquema ideal de cada dose. Os reforços, né, que são recomendados na fase adulta são difteria, tétano e coqueluche, que é um reforço a cada 10 anos. A vacina da gripe, que ela é anual. Temos também a vacina contra a tríplice viral, que é sarampo, caxumba e rubéola. Normalmente se faz na infância, mas se tem uma falha vacinal, então é importante que dê sequência nesse reforço, ou até mesmo na fase adulta, para as mulheres que pretendem engravidar, realizar a vacina, dar um intervalo de 3 meses. Temos também a vacina contra o Covid, né? O Covid a gente segue o protocolo de acordo com as orientações do Programa Nacional de Saúde. Temos também a vacina contra a hepatite B, que ela também é importante que se realize o esquema correto, né? São 3 doses. E a necessidade, caso tenha um pedido médico, então a gente também segue as orientações conforme a solicitação médica.
3: Para evitar novos problemas com os registros, a recomendação é manter a carteira física guardada e também fazer uma cópia digital ou uma foto legível no celular. Em caso de dúvida sobre quais vacinas estão faltando, a orientação é procurar um serviço de saúde antes de receber novas doses. Repórter Flávia Consoli.
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Um bom dia pra você, uma excelente manhã de quarta-feira. Tô na área te acompanhando, hein? Sou Silvia Sprenger, trazendo muita música boa aí pros seus ouvidos. Hoje abro os trabalhos com o Chris Isaac.

0: Reggae já cedinho, coisa boa demais, né? Aqui na Mundo Livre a gente toca pra você. Curtimos aí o Bob Marley com Could You Be Loved. Tava demais, né? Minha primeira sequência de hoje já chegou com tudo. E eu trago agora o Mundo Livre Flow, hein? É já já, trazendo hoje o Creedence pra fazer as honras aí, pra abrir essa edição do Flow. Então não vai perder.
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0: Mundo Livre, sua atitude sonora com Led Zeppelin, Good Times, Bad Times e agora Foo Fighters.
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0: Ah, olha aí os Killers fechando o nosso Mundo Livre Flow, primeira edição de hoje, né? Foram 10 sons na sequência e a gente curtiu aí, fechando então Somebody Told Me com os meninos lá de Las Vegas, né? Os Killers. Também Titãs, Sonífera Ilha. Ó, não vá perder as demais edições do nosso Flow, hein? Trazendo 10 sons na sequência sempre, edições essas que estão espalhadas estrategicamente aqui na nossa programação. Depois do programa eleitoral tem o Mundo News. E aí você já sabe, né? Muita música boa e informação na medida certa. Bom dia.
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11: Salve, salve, galera da Mundo! Ótima manhã aí pra você que começa o dia ligado, ligada, sintonizada aí na programação de Atitude. E aí, tá tudo certo com você? Espero que sim, viu? Muito prazer. Agora do lado de cá é comigo, Rosana Baio. Tô chegando pra te fazer companhia nesta quarta-feira, meio de semana. Hoje, dia 30 de setembro de 2026, a gente vai se despedindo deste mês. Estamos vivendo aí a primavera brasileira, marcando agora 22 graus na cidade de Canção. E logo mais, claro que eu trago pra vocês a previsão do tempo completa. Ainda teremos também enquete, notícias e principalmente muita música. Bom, nesta edição do Mundo News, nós vamos falar sobre a renegociação de dívidas, porque o programa Desenrola foi prorrogado. Também vamos falar sobre qualidade de vida. Estudos buscam ajudar idosos a recuperar força muscular perdida com a idade. E também vamos falar sobre educação, afinal o prazo para novas matrículas da rede municipal aqui de Maringá começa amanhã. Isso e muito mais eu te conto hoje por aqui no programa. E é óbvio que eu conto com você para que juntos a gente comece muito bem mais uma edição do Mundo News. Para isso, ó, já pode enviar o seu alô, seu bom dia, sua mensagem, sua sugestão musical, tudo isso interagindo com a gente pelo nosso WhatsApp, que é o 991442925, combinado? Então tá bom, tô te esperando, tá? E para hoje? Bom, para hoje eu te digo o seguinte: entenda que ninguém vai te amar exatamente como você precisa, porque essa responsabilidade, meu amigo e minha amiga, é trabalho seu. 7:27, tá? Excelente manhã aí de quarta-feira para você. O Mundo News tá no ar.

0: Livre FM, Sutitude Sonora, Limp Bizkit com Take a Look Around, abrindo muito bem os nossos trabalhos aqui desta manhã de quarta-feira. Antes, alô, também Spin Doctors com Two Princes, e comecei muito bem o programa ao som de Pearl Jam com Yellow Ledbetter. São 7 horas e 41 minutos, já quero desejar para você uma excelente manhã aí de quarta-feira, para você que começa aí o seu meio de semana sintonizado aqui com a gente. Vamos já saber, né, gente, como é que fica a previsão do tempo para hoje, segundo o CIMEPAR? Bom, as áreas de instabilidades persistem ao longo desta quarta-feira sobre o nosso estado, com deslocamento gradual em direção ao sudeste. Os ventos de chuva tendem a perder intensidade gradualmente ao longo da manhã. Ainda são esperados pancadas de chuva acompanhadas de trovoadas em diferentes regiões aqui do nosso estado. Porém, de forma mais pontual e com menor severidade. Com o avanço do sistema frontal, as temperaturas apresentam uma redução e as máximas não devem superar aí os 30 graus aqui no Paraná, tá? Aqui para Maringá, essa deve ser uma quarta-feira de sol com algumas nuvens. Chove rápido durante a tarde e também à noite. A máxima prevista para hoje aí não deve passar dos 28 graus. 7 horas e 42 minutos. Deixa eu aproveitar e mandar abraços aqui pra galera que começa amanhã com a gente. Um abração aqui pro Cleiton. Recebi uma mensagem super legal aí de sugestão musical do Luciano. Quero mandar um abraço também pro Wilson. A Carol também tá por aqui já começando amanhã com a gente. O Marcão me levando de carona. Que maravilha. O Guilherme. Eita, galerinha do bem, já começando amanhã aqui com a gente. Legal, hein? Bora lá pra nossa enquete de hoje. Que a ideia dessa enquete chegou, na verdade, com um desaforo. É, deixa eu achar. Tinha pegado a mensagem dele aqui, deixa eu achar, peraí. Deixa eu achar. Nosso ouvinte aqui. Que ele não se identificou, na verdade. Ele só tá escrito Vegeta no WhatsApp dele. Mas essa semana. Essa semana, depois que eu saí do ar, ele mandou essa seguinte mensagem aqui pra mim. Escutem só que desaforo.
1: Ô, Zanabaio, que servicinho bom é esse aí, que você entra às 7 horas e sai 11 horas. Agora, o que você vai fazer? Você vai ficar trabalhando aí?
0: Olha que curioso.
1: Aí na rádio, nós é curioso.
0: A gente riu, né, dessa mensagem, eu dei risada aqui com ele e falei assim, ó, sai pra lá com esse seu zóio gordo da minha vaga. E, de fato, ele sugeriu aqui. Rosana, pergunta aí pra essa galera da enquete quantas horas o pessoal trabalha. Eu falei, boa, vamos falar sobre isso. Por exemplo, na minha função aqui, né, na nossa jornada aqui na comunicação, cada um tem um horário diferenciado. A jornada normal do trabalho do locutor e também de um apresentador de TV é de 5 a 6 horas diárias, mas isso pode variar, tá bom? E quando a gente pensa em trabalho, tem mesmo essa pergunta que parece simples, mas a resposta acaba variando de pessoa para pessoa e de atividade para atividade. Uma pesquisa, gente, mostrou que o brasileiro trabalha em média quase 2.000 horas por ano. E aí, aproveitando essa mensagem desaforada, hoje eu estou perguntando para você sobre isso. Eu quero saber aí, quantas horas em média você trabalha? E quanto que você gostaria de trabalhar? Conta aí pra gente no 991442925. Ah, vê se não esquece de colocar certinho o seu nome na mensagem quando você for participar, tá bom? Porque sempre que você interage com a gente, você também coloca o nome na cumbuca pra concorrer ao prêmio do dia, que hoje é esse voucher de R$100, mais um drink surpresa, presente da Mundo Livre, lá dos nossos parceiros do Mar do English Pub, pra você curtir uma folguinha na companhia de quem você tanto gosta. Bora lá, então? 991442925 é o telefone pra você participar e já chega chegando me contando, vai. Você já parou pra contar aí, em média, quantas horas você trabalha? E desse tanto aí, quantas horas você realmente queria trabalhar? A gente quer saber, tá esperando.
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0: do Livre FM, sua atitude sonora. Eu sou do Linkin Park com The Emptiness Machine. Antes falou também Elton John nessa sequência. São 8 horas e 1 minuto. E você tá começando, claro, aí o seu meio de semana muito bem informado, muito bem informada, ouvindo aqui o Mundo News. Pais e responsáveis de alunos que ainda não estão matriculados na rede municipal de Maringá já podem fazer, a partir de amanhã, tá gente, dia 1º, o cadastro para solicitar uma vaga para o ano letivo de 2027. O procedimento começa ao meio-dia e deve ser feito pela plataforma Conecta Seduc até às 6 da tarde no dia 23 de outubro. É preciso informar o CPF do estudante e do responsável, além de apresentar comprovante de residência em Maringá. A distribuição das vagas considera critérios como morar a até 2 quilômetros da escola, ter irmão matriculado na mesma unidade, ser pessoa com deficiência ou TEA, estar no CAD único ou em situação de vulnerabilidade. O resultado sai no dia 11 de novembro, às 6 da tarde. As famílias que conseguirem a vaga deverão comparecer à unidade indicada entre os dias 16 e 30 de novembro para efetivar a matrícula. Quem tiver dificuldade com o cadastro pode procurar orientação nas escolas e nos CMEs. 8 e 3 do Mundo News, hoje estamos falando sobre trabalho. E aí, já parou para fazer as contas aí? Quantas horas você trabalha em média por dia? Porque sim, a galera que é CLT tem as horas que deve cumprir, mas às vezes faz hora extra, não é? Ou às vezes trabalha um pouco mais ou um pouco menos. E quem é empreendedor? A gente acha que vai empreender para ser chefe, né? Aí a gente descobre que o chefe trabalha muito mais. Quantas horas você trabalha aí por dia? Conta aí pra gente no 991442925. Inclusive a Cintia falou sobre isso, ó. Ela falou que a empreendedora aqui, Rô, tá trabalhando em média 18 horas por dia. Meu Deus! O Rogério diz que trabalhar mesmo, ele trabalha umas 6 horas por semana, mas oficialmente é umas 4 horas só no dia. O Cleiton falou o seguinte: eu acho que é por volta aí de umas 12 horas, tá, Rô? Mas eu gostaria mesmo que fosse só as 8. O William diz que tem dois trabalhos, que ele trabalha em média 16 horas por dia, de segunda a segunda sem descanso. Ele falou: queria muito trabalhar apenas 8 horas por dia, tendo a mesma renda, Rô, mas, ou as mesmas 16 horas apenas de segunda a sexta-feira. É verdade, né? Não trabalhar final de semana é muito bom. Alô, tava me contando aqui o seguinte: olha, eu não posso reclamar porque eu tenho bastante flexibilidade de horários, Rô. Trabalho umas 6 horas por dia, mas a minha vontade mesmo era de ser herdeira. E o Marco Viana, que não é bobo nem nada, falou o seguinte: eu trabalho aqui umas 8 horas por dia, Rô, mas eu gostaria mesmo era de trabalhar hora nenhuma. Ah, mas vocês são demais também, hein? Pois é, sobre isso que estamos falando nesta quarta-feira. Quantas horas aí você tá trabalhando por dia? Me conta aí no 991442925 e não esquece de mandar o seu nome completo certinho na mensagem. E sempre que você interage, você coloca o nome na cumbuca para concorrer ao presente do dia, tá? Boa sorte.
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6: Oito horas e 10 minutos, uma excelente manhã de quarta-feira para você que sintoniza a programação da Mundo Livre. Tudo bem? Eu sou Rosana Baio, sigo te fazendo companhia até às 9. Você sabe, tem o Mundo News, o programa onde o planeta é notícia.

0: Mundo Livre FM, sua atitude sonora, Oasis com a Super Sonic. Antes, alô, também Raimundos com a Mais Pedida. São 8 horas e 21 minutos e você está começando muito bem a sua manhã de quarta-feira, ouvindo aqui o Mundo Livre. Uma descoberta da Universidade do Missouri, nos Estados Unidos, pode ajudar no tratamento de sarcopenia, que é a perda de força e massa muscular associada ao envelhecimento. Os pesquisadores identificaram uma falha na comunicação entre os nervos e o músculo que pode contribuir para essa fraqueza. Em testes com animais idosos, um tratamento experimental conseguiu melhorar essa condição e aumentar a força muscular em até 14,4%. Um tratamento age parcialmente sobre uma proteína chamada SIC1, que participa do funcionamento elétrico dos músculos. Apesar dos resultados iniciais, a descoberta ainda precisa ser testada em pessoas idosas com sarcopenia. Ou seja, ainda não existe de fato um medicamento aprovado com essa finalidade. Por enquanto, exercícios de força e cuidados com a alimentação continuam entre as principais estratégias para preservar a musculatura durante o envelhecimento.
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0: Livre FM, sua atitude sonora, o som de Aerosmith com Walk This Day. Antes rolou também aí o som do Red Hot Chili Peppers com Airplane. São 8 horas e 43 minutos. Vai mandando sua mensagem, interagindo com a gente, até porque daqui a pouquinho tem mais um presente saindo aqui na programação. E quem sabe você é o sortudo ou a sortuda da vez. Trabalhadores informais com dívidas em dia ou com atraso de menos de 90 dias ganharam mais prazo, gente, para renegociar os débitos pelo Desenrola Adimplentes. O programa foi prorrogado por mais 30 dias. Agora, as renegociações podem ser feitas até o dia 26 de outubro, mesma data em que se termina a validade da medida provisória que criou essa iniciativa. O Desenrola Adimplentes permite renegociar até R$15 mil em dívidas sem garantia, contratadas por trabalhadores informais em operações de crédito pessoal. Os juros podem chegar a 1,99 ao mês. Segundo os dados apresentados pelo governo, a taxa média dessa operação atualmente é de cerca de 7% ao mês. Para participar, o cliente precisa ter pago pelo menos 4 parcelas de financiamento. Além disso, as parcelas devem estar em dia ou com atraso inferior a 90 dias. O governo informou que a prorrogação aconteceu porque houve atrasos na implementação do programa. A medida provisória que criou o Desenrola Adimplentes foi publicado no dia 29 de junho, mas as renegociações só começaram efetivamente no dia 10 de agosto. Bom, hoje estamos aproveitando aqui para perguntar para você como que está a sua jornada de trabalho. Quantas horas aí você tem trabalhado por dia? Você já pensou nisso? Ó, o Dr. Carlos estava me falando aqui que ele trabalha em média de 11 a 12 horas por dia. O Clauber diz que ele está trabalhando em média umas 15 horas, olha só. O Edu diz que é 8 e diz que sábado ele não trabalha. Ô, maravilha, né? O Fabiano diz que trabalha aí também de 12 a 13 horas por dia. O Renato diz que o horário dele é das 7 às 16. E o João estava me contando como profissional liberal, ele trabalha uma média de mais ou menos umas 8 horas por dia. O Fabiano diz que umas 12. Mas, se ele pudesse escolher, ele queria mesmo, era a carga horária do Roberto Carlos, que trabalha um dia só e 364 não. Ai, meu Deus, só vocês mesmo, né? Por que eu comecei esse papo hoje com vocês? Porque eu compartilhei, né, com vocês aí o áudio desaforado que eu recebi do nosso ouvinte aqui falando: nossa, Rosana, que servicinho bom que é esse aí que você chega às 7 horas da manhã e sai às 11. Eu falei pra ele: você sai pra lá com esse zóio gordo seu aí na minha vaga, tá? E de fato, né, gente, cada função tem a sua jornada diferenciada. A jornada normal aqui do trabalho de um locutor, por exemplo, é de 5 a 6 horas diárias, mas isso pode variar. De um profissional também que trabalha na TV, é mais um cargo do jornalista, né? Mas, enfim, quando a gente pensa no trabalho, de fato vai variar para pessoa e de atividade para atividade. E uma pesquisa, gente, mostrou que o brasileiro trabalha, em média, quase 2 mil horas por ano. Então, aproveitando essa sugestão do nosso ouvinte desaforado, eu tô perguntando hoje para você: quantas horas, em média, aí você anda trabalhando? Já parou para fazer essa conta? E aí, se você pudesse escolher quantas horas você trabalha, né? Você trabalharia mais, você trabalharia menos? Conta aí pra gente no 991442925, tá? Na hora de enviar sua mensagem, só não esquece de colocar certinho seu nome completo, porque daqui a pouquinho eu tô liberando aqui um voucher de R$100, apresentando ao mundo e lá dos nossos parceiros do Mar, vem English Pub. Enquanto você vai mandando a sua resposta, vou rapidinho aqui pra um break e na volta já tem o Tio, não sai daí.
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0: Mundo Livre FM, Sutitude Sonora, The Police com Roxanne, Ant Salon também, Amy Winehouse com Valerie, o Sony 2 com One. Encerrando muito bem o nosso Mundo News aqui desta manhã de quarta-feira, onde aproveitei para perguntar para você, e aí, quantas horas por dia mais ou menos você está trabalhando? Você já fez essa conta? Vamos aqui com algumas últimas mensagens. A Milena falou que formalmente ela trabalha 8 horas e 48 minutos de segunda a sexta, mas na prática as horas extras acabam se acumulando. A Nájila diz que trabalha 12 por 36, enquanto essa noite nós estávamos dormindo, ela disse que estava trabalhando. A Sueli me escreve de Jandaia, um grande abraço aí pra galera de Jandaia na sintonia, diz que trabalha 8 horas. O Ricardo também, 8 horas, associando a qualidade de vida. Ele falou assim, não adianta trabalhar muito mais, Rô, não vou ficar rico mesmo. O Ademar falou que como empreendedor, ele trabalha de 16 a 18 horas de segunda a domingo tranquilamente. Mas ele disse que quer, com certeza, diminuir isso. A Vera falou que hoje ela trabalha 8h48 por dia, mas ela queria que fosse umas 6 horas. E o Guilherme fecha as nossas participações e falou o seguinte, se todo mundo tivesse a oportunidade de trabalhar com o que gosta, eu acho que a gente nem ia pensar nas horas que nós estamos trabalhando. Aí ele falou assim, mas não é o meu caso, eu tô falando isso, mas não é o meu caso. Um abraço, Guilherme. Muito obrigado pelo carinho da audiência, viu? Todo mundo que mandou mensagem colocou automaticamente o nome na cumbuca para concorrer o presente do dia. Eu recebi várias mensagens, mas nem sempre eu consigo colocar todas aqui para vocês acompanharem, tá, gente? Mas eu agradeço demais ao carinho da audiência. E todo mundo que manda, claro, coloca o nome da cumbuca para concorrer o presente do dia. E tá saindo aqui, né? Esse voucher de R$100 presentão da Mundo e lá dos nossos parceiros do Mar, English Pub, pro final do telefone 8832. Parabéns, Sandra Gimenez. Aê, Sandrinha! Só aguardar, tá, querido, que a nossa equipe vai entrar em contato com você, te passando maiores detalhes aí para você retirar esse presente. Gente, o tema de hoje foi uma sugestão de um ouvinte. E eu gostaria de aproveitar e deixar aberto o canal também para vocês aqui do nosso WhatsApp para sugestões de vocês, tá? Se vocês tiverem alguma sugestão legal pra gente fazer de enquete, por favor, vocês podem enviar aqui que eu sempre escuto com carinho, né, as sugestões de vocês. Inclusive, o João acabou de mandar aqui uma sugestão muito legal pra gente falar sobre o Chaves do SBT. Vou pensar em algo bem bacana sobre isso, tá bom? O Mundo News fica hoje por aqui, tá? Mas volta amanhã às 7 da manhã com mais música, enquete, notícias e informações a partir das 7h25, após o horário eleitoral obrigatório.
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7: Nove horas e 10 minutos. Uma excelente manhã aí de quarta-feira para você que sintoniza a programação da Mundo Livre neste meio de semana. Tudo bem? Do lado de cá é comigo, Rosana Baio, e sigo te fazendo companhia aqui até as 11. Aumenta o volume pra gente curtir esse clássico do Beatles, Don't Let Me Down.

0: Aí no Mundo Livre, Green Day, Welcome to Paradise. Antes rolou também Bon Jovi com It's My Life.
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0: Should I stay or should I go? Esse clássico do The Clash embalando muito bem aqui a nossa manhã de quarta-feira. Você sabe, inclusive, que essa música inspirou, né, o projeto criado pelo influenciador Jess Koz para a viagem que ele fez para as Américas ao lado do cachorro Should I Stay, a bordo do Fusca, que era 1978. Bom, essa dupla percorreu aí mais de 85 mil quilômetros por 17 países, compartilhando aí as aventuras nas redes sociais. E essa história agora vai chegar ao cinema no filme Minha Vida com o Should I Stay, que vai ser com o Nicolas Prats interpretando aí o Jesse, né? O primeiro trailer, inclusive, gente, já foi divulgado e traz justamente essa música aí na trilha, né? O filme deve estrear nos cinemas brasileiros ano que vem, dia 14 de janeiro. Que legal, né? Com certeza vai ser muito bacana a gente ter essa oportunidade de acompanhar um pouquinho mais de como que foi a trajetória dessa duplinha aí, que com certeza deixou corações, saudade em muitos corações aí. Deixa eu mandar um abraço aqui pra Amanda, que tá na sintonia com a gente, a Andressa, o Guilherme também participando, a Cris, o Paulo também tava sumido, em Paulão, um abraço, viu? Quero mandar um abraço aqui também pro Adilson, que tá trabalhando ouvindo a Mundo, pro Sérgio, que maravilha, hein? Tá todo mundo ouvindo a Mundo.
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2: Fala pessoal, tudo bem? Ao longo da década de 1950, nós tivemos algumas emissoras de rádio muito marcantes aqui em nossa cidade. Entre elas,

0: saiu da AM, foi para FM, enfim. Mas tem um detalhe muito importante: nem todo mundo naquele período tinha acesso ao rádio. Era um eletrodoméstico caro, necessário, mas nem todo mundo tinha condições financeiras de adquirir. Mas a rádio precisava vender as suas publicidades e dizer para os seus compradores de propagandas que havia um alcance grande por meio de suas ondas radiofônicas. Então, para essa finalidade, existiam empresas especializadas de divulgação em espaços públicos. Era comum, segundo antigos moradores, e as fotos permitem a gente comprovar essas memórias, alto-falantes serem distribuídos e instalados em postes nas principais vias da cidade, inclusive pela Avenida Brasil. E uma dessas empresas se chamava Serviço de Alto-Falantes Cruzeiro do Sul. Nem todo mundo gostava, porque era o dia todo tocando músicas e veiculando merchans e propaganda. Você já imaginou isso nos dias de hoje? Pois é, se você quer saber mais sobre essa ou outras histórias de nosso passado, nos procure nas redes sociais. É no Maringá Histórica. Ah, história em tudo que vemos.
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0: Ainda muda o livro som de Oingo Boingo com Stay. Antes ouvimos também a nova da Pitty com Sobremesa.
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3: Horas e 5 minutos. Uma excelente manhã de quarta-feira para você que sintoniza a programação da Mundo Livre neste meio de semana. Tudo bem? Eu sou Rosana Bay e sigo te fazendo companhia aqui até às 11. Temperatura marcando agora 24 graus na Cidade Canção.

0: do Livre FM, sua atitude sonora, sou do Muse, com Supermassive, Black Hole, and Solo também, yes! São 10 horas e 21 minutos, vai mandando a sua mensagem, interagindo com a gente. E aí, Max, obrigado pelo carinho da audiência, viu? Quero mandar um abração aqui pra Carla, que tá sintonizada, a Nájila também participando. Tá todo mundo ouvindo o Mundo Livre, que maravilha, hein? E já que vocês estão tudo por aí, vamos então ficar muito bem informado, muito bem informada, pra saber mais sobre os destaques que vão acontecer hoje, né? Que vão ser destaques lá no Meio-Dia Paraná. Tô recebendo ele aqui, o Lucas Reine. E aí, Lucas, tudo bem?
1: Bom dia, Rosana, para você. Quarta-feira, último dia do mês de setembro. Chegou.
0: É verdade, chegou. Meio de semana, inclusive.
1: Aham, estamos aí há poucos dias do primeiro turno das eleições também, né? Chega outubro e chega também o compromisso, né, de todos nós, como cidadãos, escolher os nossos representantes aí no próximo domingo, primeiro turno. Hoje, no Meio-Dia Paraná, a gente vai falar sobre o caso da morte da médica Gacy Mazzi. Essa semana, o Ministério Público já revelou que João Vitor Domingues Romero, logo depois de esganar e matar com 14 facadas a médica, ex-companheira dele, dentro do apartamento dela, onde estava ela e também o filho de 8 meses, ele tomou banho, trocou de roupa, deixou o bebê sozinho no imóvel e fugiu com o carro da médica. Agora pela manhã, o Ministério Público concedeu uma entrevista coletiva para falar e trazer mais detalhes sobre a denúncia, né, de acusação ao João Vitor Domingues Romero por abandono de incapaz e também por feminicídio. A gente vai trazer os detalhes no Meio-Dia Paraná. Também vamos falar, infelizmente, de mais uma morte, a 39ª morte do ano no trânsito aqui de Maringá. Lembrando que em 12 meses do ano passado nós tivemos 33, agora já superamos em 6, né? Ultrapassamos em 6 mortes já, chegando, finalizando aí o mês de setembro. Foi uma idosa que foi atropelada na Avenida Bento Munhoz da Rocha Neto ontem à noite. Além disso, vamos trazer um serviço importante também para você que precisa de atendimento na Secretaria de Mobilidade Urbana, que está mudando de endereço. Hoje atende até as 5 horas da tarde ali na Avenida Colombo, mas a partir de amanhã vai funcionar ao lado da sede da Guarda Civil Municipal. E hoje também é o último dia para curtir os pets que foram cadastrados no nosso concurso Meu Animal é o Bicho. Lembrando que o número de curtidas é que vai influenciar e que vai garantir, né, o acesso para a próxima etapa, porque cada pet aí por região se classifica na busca pelo título aí de pet mais fofo do nosso estado. Então hoje é o último dia para você curtir e acessar a nossa timeline de fofuras. Lá você tem a divisão da nossa região, dos pets cadastrados aqui da nossa região e também aqueles de todo o nosso estado. É só acessar o nosso aplicativo Você na RPC.
0: Maravilha, Lucas, muito obrigado. E você que está aí acompanhando a programação do Mundo Livre, logo mais às 11h45 tem mais uma edição do Meio Dia Paraná na tela da RPC. Valeu. Valeu, Lucas.
1: Valeu, Rosana. Até mais.
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0: Cada um do livro são de Titãs com Flores. Antes rolou também Pearl Jam com Regret.
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0: beleza, minha gente? Vou, tá? Mas tá chegando aí a programação da Rede Mundo Livre. Valeu, grande abraço!
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12: Oiê, muito bom dia. Boa quarta-feira, 30 de setembro. Flávia Rocha chegando da Mundo e te acompanha a partir de agora. Começando hoje com Guns N' Roses, Don't Cry.

do Livre FM, sua atitude sonora de Colin com Adrienne. Antes falou também Kiss com I Love You Loud. Encerrando muito bem o meu horário aqui desta manhã de quarta-feira. Agradecendo sempre ao carinho da audiência de todos vocês, né? Tô indo nessa, tá? Obrigado pelo carinho da audiência. Eu sou Rosana Baia e a gente volta a se falar amanhã, de volta às 7 da manhã. Perdão, às 7h25, depois aí da propaganda eleitoral obrigatória.

na Mundo Livre, Red Hot Chili Peppers, Other Side, Guns N' Roses, Don't Cry. 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Bora de som então, curtir agora. Iron Maiden, Run to the Hills.

0: Agora sim, Iron Maiden, pra fechar a nossa sequência, Run to the Hills. 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Até o final do dia, tocou Iron Maiden na programação. Deixa aquele like. 11 horas e 14 minutos. Boa quarta-feira. Já já eu volto com o nosso Mundo Livre Flow.
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0: Marcos Bad. Michael Jackson Bad aqui no nosso Flow. Também Cidade Negra, Sombra da Maldade, Nickelback, How You Remind Me. E novidade com Cage the Elephant, Dying in Reverse. 10 sons direto pra você aqui no Flow, sem intervalos. 11 horas, 40 minutos. Bora seguir com o Semisonic.
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0: Mundo Livre, sua atitude sonora. Steve Nicks, Edge of 17, fechando essa edição do Flow, que também trouxe Greta Van Fleet, Black Smoke Rising e Genesis, That's All. Um minutinho pro meio-dia, tá na hora do horário eleitoral. E daqui a pouquinho a gente se encontra no nosso restaurante sonoro, meio-dia e 25, tá? Vou estar te esperando por aqui com o nosso Mundo Livre à la carte. Bora comigo?
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0: Meio-dia 26, uma ótima tarde. Sejam bem-vindos ao Mundo Livre à la carte. Sempre servindo para você aquela horinha recheada de deliciosos sons. Chefe Flavinha na cozinha por aqui, comandando o menu mais saboroso do seu rádio. Sempre com três blocos: entrada, prato principal e sobremesa. Nosso cliente, que andava sumido por aqui, Adriano Fressato, falou o seguinte: Chefe Flavinha, bom dia. Hoje sim consegui chegar no horário. E com uma semana de atraso, bom retorno. Valeu, Adriano. Pois é, quase uma semana já, né, que retornei das férias e estamos juntos novamente aqui nos almoços da Mundo Livre. Então chega mais, vem almoçar comigo e saborear o nosso cardápio do dia. A gente começa com pratos já quentes aqui nessa entradinha e esse petisco chega puxando um comboio de sabores, preparando o caminho pro que vem na sequência. Afinal, o almoço começa aqui e a fome vai até o final da highway. Bora começar com Audioslave, I Am The Highway. Bom apetite.
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0: Delícia de prato de entrada aqui no Mundo Livre à la carte com Bill Withers, Ain't No Sunshine. Se não tem sol lá fora, tem aqui dentro do restaurante sonoro, né? Com ingredientes leves, coloridos e fresquinhos para iluminar o seu almoço. Sandro Oliveira por aqui mandou um print curioso. Ele falou o seguinte: o restaurante sonoro começou com essas entradinhas. Imagine a dobradinha pesada que será servida. E aí ele achou a seguinte informação: nesse próximo mês de outubro, no dia 24, é comemorado aí tradicionalmente o Dia Internacional do Bucho. Como a dobradinha é feita a partir do bucho bovino cozido, essa data aí tornou-se uma ocasião para festejar essa iguaria. E comenta aqui, tem aqui no post também dizendo que nos restaurantes, principalmente de São Paulo, eles geram aí a terça-feira como dia clássico da semana para servir a dobradinha. Aqui no nosso restaurante sonoro, a gente elegeu a quarta-feira. Por quê? Porque sim, por que não, né? A gente gosta de colocar a dobradinha pra você aí, pra dar um sabor diferente no meio da semana. A Michelle Schmidt já tá por aqui, falou que tava no embalo de Audioslave, com muita fome, e deu like pra todas as entradinhas de hoje e ainda deu seu palpite. Vamos ver se alguma delas volta no replay da Mundo Livre às 18h. Hoje tem dobradinha. Demais, hein? Olha só, gente, então é isso. Vamos nos preparar aqui para o prato principal e já já chega também a dobradinha da quarta-feira aqui no Mundo Livre à la carte.
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0: Passou raspando hoje, hein, Everson? Rolling Stones veio um pouquinho antes. E agora sim, a gente vai degustar a nossa dobradinha. Aquele prato que não agrada a todo mundo, mas aqui no Restaurante Sonoro, ele é unanimidade. Duas vezes, aquele prato principal, que é uma delícia. Dobradinha de hoje, chegando com Simple Plan.
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0: Mundo Livre à la carte, matando a fome dos seus ouvidos e pratos servidos por aqui, nossa dobradinha dessa quarta-feira com Simple Plan, I'm Just a Kid e ainda Welcome to My Life. Uma hora em ponto, Cleverson Lacerda, nosso ouvinte, tá por aqui e tá longe, hein, no trabalho, no coração do Mato Grosso do Sul, ouvindo Rolling Stones na Mundo e salivando, como sempre. Pela foto, a estrada é longa, hein, Cleverson? Bom trecho aí pra você. Segue junto por aqui e já já a gente vai curtir os docinhos do almoço de hoje.
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0: Mundo Livre, sua atitude sonora, que tal, hein? Matando aqui a fome dos seus ouvidos no Mundo Livre à la carte e servindo a melhor sequência de pratos sonoros. E foi aqui a hora da sobremesa, né? Que a gente pergunta quem você vai seguir, qual docinho você vai atrás do cheirinho, o chocolate, o caramelo. E você, é claro, segue ali pra qualquer um dos nossos docinhos deliciosos neste almoço sonoro. Também rolou por aqui Evanescence, Who Will You Follow, inclusive esse aqui que é prato novo no cardápio, o Rapa Minha Alma e Beatles Come Together. 1:19, a Maria Letícia por aqui. Flavinha, que delícia esse almoço, amo o Kiss e essa dobradinha com Simple Plan, bom demais, abraços. Valeu gente pela companhia por aqui. Quem mais? O Leonardo Fagotti falou que tá curtindo aqui o nosso Mundo Livre à la carte, direto de Cravinhos, São Paulo. Ele mandou o print também, pouco calor aqui, 30 graus em Cravinhos neste momento. Eita nós, e a gente com Curitiba dublada de sempre, né? Vamos em frente, 1:19, amanhã, 12:25, trago mais um almoço sonoro delicioso para você saborear no volume máximo, claro que eu conto com sua presença e preferência.
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0: Classicão do Nirvana, pra você aqui na Mundo, com o Matthew Ward, Charlie Brown Jr., Uma Criança com Seu Olhar. E a gente abriu com a nossa Positive Tracks neste setembro amarelo, último dia, né, do mês de setembro. E a Mundo Livre, durante todo esse mês, trouxe a campanha Positive Tracks, tocando sons animados pra dar aquele up no seu astral. Eu, inclusive, adoro essa que rolou agora, Katrina and the Waves, Walking on Sunshine. Agora 1h39.
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0: Mundo Livre com Morrissey, Sweet Head, Social Distortion e o recente som deles, The Way Things Were, e ainda The Verve, Bitter, Sweet, Symphony. 2 horas e 1 minutinho, de novo vou te dar aquela dica, hein, gente. 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Tocou Iron Maiden hoje, curta a música pelo app ou também pelo site da Mundo Livre, tá? 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Agora, 2:02.
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2: Ótima tarde de quarta-feira, derradeiro dia do mês de setembro, dia 30 por aqui, Flávia Rocha te acompanhando, agora tem Green Day.

0: Mundo Livre, sua atitude sonora, que classicão, hein? Pra quebrar tudo por aqui com AC/DC, Back in Black, faixa título do sétimo álbum de estúdio da banda, que foi lançado em 1980 e é amplamente reconhecido aí como o disco de rock mais vendido de todos os tempos. Nada mal aí para o AC/DC, hein? A gente curtiu também Foo Fighters com Window e Skank, Vou Deixar. 12h21, já a gente tá de volta por aqui com U2, tem som da banda Live e muito mais. Vem junto.
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0: Queen, A Kind of Magic, também Live Selling the Drama, U2, Sunday, Bloody Sunday. 2h39, já vai preparando aí o seu aplicativo, abrindo o site da Mundo pra deixar aquele like, porque já já na volta do break vai rolar Iron Maiden pra você. E hoje é o último dia, hein, pra você deixar os likes e quem sabe se dá muitíssimo bem e levar um par de ingressos Pista Premium pra curtir o show da banda dia 28 de outubro, hein? Celular na mão, site da Mundo ou aplicativo, já já tem like pra você descer, hein?
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0: Demais The Weeknd aqui na Mundo Livre, Blinding Lights. E rolou novidade com Di Ferreiro, Fim do Mundo, faixa que tá no seu novo trabalho, o álbum 7, lançado neste ano. E que traz, inclusive, aí uma sonoridade do pop rock, junto com uma produção eletrônica. Bem legal aí o novo som do Di Ferreiro. 3 em ponto. Eu, Flávia Rocha, agradeço aqui pela companhia. Amanhã, claro, a gente se encontra novamente, tá? A partir das 11 da manhã aqui na Mundo. Eu te deixo agora com Diana Vieira. Ótima quarta pra você. Fica bem. Tchau, tchau.
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0: Olá, uma excelente tarde, boa quarta, 30 de setembro. Para você que está comigo, Diana Vieira. Eu tô chegando para te fazer companhia por aqui e abrindo meu horário de hoje com Rolling Stones, Miss You.

0: Mundo Livre com Aerosmith, Sunshine, os Paralamas do Sucesso, Caleidoscópio e Red Hot Chili Peppers, Easily. Agora são 13h19. Boa tarde pra você. Eu sou Diana Vieira, estou só chegando por aqui. Boa quarta. Na volta desse break, a gente tem Mundo Livre Flow e 10 sons direto. Fica aí comigo pra curtir.
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2: Uma Kombi 100% elétrica rodou 95 mil quilômetros em mais de 90 países e perdeu somente 5% da capacidade da bateria. 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Ele rodou mais de 90 países e viu que a saúde da bateria estava com 95%, com praticamente 100 mil quilômetros. E o legal é o seguinte: a saúde da bateria, ela tem a sua maior degradação justo nesse período em que você está de 100% de saúde para 98, 97, 95. Daqui para frente, a durabilidade vai ser bem maior. E o que chama atenção? Que as baterias de carros elétricos vão durar muito mais do que a maioria das pessoas previam. Na verdade, talvez uns 1 milhão de quilômetros seja a média de duração. 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
0: Temos

0: ficando por aqui. Próxima edição, hoje às 7 da noite, com 10 sons direto.
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10: Já de volta com a programação da Mundo Livre. Excelente tarde. Boa quarta, 30 de setembro, para você que segue comigo, Diana Vieira. Agora tem Arctic Monkeys, Do I Wanna Know?

0: Mundo Livre e George Thorogood, Bad to the Bone, os Titãs, Domingo e Stone Temple Pilots com Soar Girl. Agora são 4 horas e 21 minutos. Segura aí pra curtir Positive Tracks na volta do break.
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0: E essa é o Mundo Livre, trazendo aí Roxette, Crash, Boom, Bang. Ainda rolou Santana com Smooth e Positive Track de hoje, Bruno Mars, I Just Might. Agora 4h39.
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0: Mundo Livre com White Buffalo, The House of the Rising Sun. Muito bom. Rola também Deep Purple, Smoke on the Water e Led Zeppelin Rock and Roll. Fechando essa hora em grande estilo, né, minha gente? Faltando agora 2 minutos para as 5. Eu chamo o break e na volta a gente tem Por Dentro do Mundo.
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12: Olá, uma excelente tarde para você que está com o Mundo Livre, sua atitude sonora. Tudo bem por aí? Ah, eu espero que sim. Por aqui tá tudo bem também. Com licença, eu sou o Everton Liberto, chegando agora para fazer companhia até às 7 horas da noite com o Por Dentro do Mundo, a sua revista no rádio. Chega junto, fazer esse programa junto comigo, hein? 991-442925. Esse é o WhatsApp da Mundo Livre. Pode mandar aí sua mensagem, o seu alô, o seu pedido musical, comentar as notícias aqui da nossa programação. Bora nessa, porque tem muito assunto pra gente conversar. E é claro que tem muito som pra gente ouvir. Começando com o Bad Company. Feel Like Making Love. Depois, a gente vai curtir Eminem e ainda Engenheiros do Havaí. 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

0: 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Tá aí Eminem com Lose Yourself. Antes teve Engenheiros do Havaí, O Papa é Pop. Violet Girl também tocou com Bug in the Cake. E Bad Company com Feel Like Making Love. Agora são 5 horas e 21 minutos. Excelente tarde pra você que tá na sintonia da Mundo Livre FM. Se liga só porque tem notícia chegando agora aqui no programa e tem presente especial pra você hoje. Vamos falar de Tony Iommi, guitarrista e cofundador do Black Sabbath, que recebeu oficialmente o título de membro da Ordem do Império Britânico. A cerimônia aconteceu ontem no castelo de Windsor. Iommi recebeu a honraria das mãos da princesa Anne, depois de ser incluído na lista de homenageados do aniversário do rei britânico. A condecoração reconhece tanto a contribuição do músico para a história do rock, quanto o seu trabalho filantrópico. Além de ajudar a construir as bases do heavy metal com os riffs do Black Sabbath, Iommi apoia iniciativas de combate ao câncer e projetos de um hospital em Birmingham. A história começou de um jeito bastante curioso. Quando recebeu a correspondência sobre a homenagem, o guitarrista pensou que fosse uma multa por excesso de velocidade. Depois da cerimônia, ele definiu o reconhecimento como uma honra inacreditável e agradeceu os fãs. Agora Iommi se prepara para lançar aí o álbum solo From the Dark, que chega no dia 23 de outubro. Bacana, bacana. Agora são 5 horas e 22 minutos. Agradeço demais a sua companhia, você que está aí curtindo a Mundo Livre FM nessa quarta-feira, 30 de setembro. 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No final do programa eu já conto quem leva esse presentão. Bora nessa! 5 horas e 24 agora. Daqui a pouquinho eu já volto com mais Por Dentro do Mundo. Volto aqui com o som do Green Day. Segura aí!
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0: Mundo Livre, sua atitude sonora. So You Stand, Greta Van Fleet, com um dos trabalhos mais recentes da banda. Ainda ouvimos por aqui Nirvana, Come As You Are, e também teve Green Day com Basket Case. Agora são 5h39, uma ótima tarde para você que está com o Mundo Livre. E os quatro integrantes do Talking Heads estiveram juntos outra vez, mas por enquanto nada de anúncio de turnê, tá? David Byrne, ainda Tina Weymouth, Chris Frantz e Jerry Harrison se reuniram em Nova York para uma entrevista especial na Sirius XM. O encontro aconteceu no dia 28 de setembro. O motivo da reunião foi o lançamento do Talking Heads Radio, canal dedicado à história e ao catálogo do grupo. A programação da rádio estreia em 1º de outubro e reúne músicas da banda, trabalho solo e dos integrantes, evidentemente, da banda, e histórias e convidados especiais. O encontro é bastante raro, tá? A última apresentação musical do quarteto aconteceu lá em 2002. Na entrada do Talking Heads para o Hall da Fama do Rock. Os quatro só voltaram a aparecer juntos publicamente em 2023, durante uma sessão especial do filme Stop Make Sense. A expectativa por novos shows aumentou desde então. Em 2024, a banda teria recusado uma oferta de US$ 80 milhões para realizar até 8 apresentações, só que eles recusaram. Por enquanto, a reunião celebra apenas o novo canal e não uma volta aos palcos. Tá aí então, que bacana. Agora são 5 horas e 41 minutos. Seguimos por aqui com o Por Dentro do Mundo, a sua revista no rádio. 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Ouvintes que estão sintonizados aqui comigo e participando, Ricardo Heine acabou de dizer aqui que já conseguiu fazer a inscrição, tá concorrendo. Wesley Cabral também, André Romagnoli, Luiz Pedro, Maria Luísa de Souza. O Danilo Bart comentou aqui que o prêmio hoje tá demais. Já se inscreveu lá, Danilão? Então bora lá, baixe o app aí e se inscreva, meu querido. Não tem erro pra você tentar levar. O Danilo comentou aqui, inclusive, cadê a chuva, Everton? Pois é, a gente ainda tá em alerta, né? Segundo a Defesa Civil e também o INMET. Mas olhando aqui, ô Danilão, no radar do CIMEPAR, não tem nada a caminho de Maringá, então o tempo, a atmosfera bem tranquila por aqui. Vamos torcer para que continue assim, não é mesmo? Um abração para você. Rogério Carlos também tá aqui na sintonia. Tamo junto, Rogério. Obrigado pelo carinho, pela sintonia de sempre, parceiraço aqui da Mundo Livre FM. 5h43, o break tá chegando aí. Enquanto você vai baixando aí o aplicativo Você na RPC, vai se inscrevendo para tentar levar o baralho e a tábua de frios, eu vou fazer o break, preparar o próximo bloco, que tá demais, hein? Ah, tá demais. Tem ZZ Top, tem Foo Fighters e muito mais. Segura que eu volto já.
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0: bem, Thaís, Smash Mouth da Mundo Livre, sua atitude sonora, Walking on the Sun. Antes teve Foo Fighters com Window, Stereo MCs também tocou Connected e ZZ Top, La Grande. 6:02, agora, seguinte, gente, lá no nosso aplicativo Mundo Livre FM, na aba Promoções, você vai encontrar o banner da promoção dos ingressos pro show do Iron Maiden. 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Amanhã a gente vai descobrir quem leva esses ingressos de presente aqui da Mundo Livre FM e vai assistir essa turnê histórica de 50 anos do Iron Maiden bem de pertinho, ingressos premium. A Mundo Livre é demais, hein? Fala a verdade! 6:03 agora. A gente fala de Rod Stewart, porque o cara vai se despedir dos palcos depois de mais de 6 décadas de carreira. É, o cantor britânico anunciou The Final Encore e confirmou que será aí a última turnê, definitivamente a última temporada dessa lenda do rock pela estrada. Pois é, a despedida começa então no dia 23 de abril do ano que vem, em Dublin, na Irlanda. Depois, Rod Stewart passará por grandes arenas do Reino Unido e da Europa, incluindo Londres, Amsterdã e Berlim. O último show está marcado para o dia 24 de junho em Hanover, na Alemanha. Nas apresentações realizadas no Reino Unido e na Irlanda, a abertura ficará por conta de Howard Jones. Rod Stewart agradeceu aos fãs por tornarem possível a sua longa trajetória e disse que pretende encerrar a vida na estrada de maneira, ou melhor, da maneira que ele conhece melhor, com música e um grande espetáculo. Tá aí então essa lenda da música, Rod Stewart, anunciando aí a sua última turnê, que começa em abril do ano que vem. 6:05 agora, excelente tarde pra você que tá aí curtindo a Mundo Livre. 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O replay tá chegando aí.
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0: Seis horas e nove minutos agora, excelente comecinho de noite para você que está com a Mundo Livre. Eu sou o Everton Liberto, contigo hoje até as 7 horas da noite. Tem agora o replay chegando, aumenta. Bora nessa!
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0: Ah, e hoje vocês capricharam, hein? Tem AC/DC, It's a Long Way to the Top.

0: Surrender in Love, som do Cotton Crows, aqui na Mundo Livre, sua atitude sonora. Também ouvimos The Police com So Lonely e AC/DC, It's a Long Way to the Top, os três sons que você curtiu aqui no Por Dentro do Mundo, nesse finalzinho de tarde, comecinho de noite, de quarta-feira. Muito obrigado pela sua companhia, você que está curtindo a Mundo Livre FM agora, está ainda no trabalho. Pô, obrigado pela sua companhia, tá bom? Daqui a pouquinho vai descansar, que beleza. Tem também a galera que já tá indo pro trabalho, tá indo pra faculdade, tá no trajeto curtindo a Mundo. Valeu demais, viu, gente? O nosso presente de hoje aqui no Por Dentro do Mundo tá diferente, tá bom? É um belo de um presente, vamos falar a verdade. É um cross muito legal entre a Mundo Livre e a RPC. 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Bom, quero falar agora para a galera que também é aqui de Maringá e região, porque tem uma novidade muito legal chegando aqui em Maringá, hein? É, a nossa cidade ganha aí um novo roteiro gastronômico a partir dessa sexta-feira. É, dia 2 de outubro começa o Festival Bom Gourmet, de volta à cidade para a segunda edição, depois da estreia realizada em março desse ano. Dessa vez, 31 restaurantes participam da programação, que segue até o dia 1º de novembro. Durante o festival, as casas oferecem preparos exclusivos em 4 faixas de preço: R$ 49,00, R$ 69,00, R$ 89,00 ou R$ 109,00. O formato do menu varia conforme o restaurante. O cliente poderá encontrar combinações com entrada, prato principal e sobremesa, entrada e prato principal e sobremesa ou somente um prato principal. Algumas casas também terão opções de harmonização com vinhos. E para participar é super simples, tá? Não é necessário comprar ingresso, fazer cadastro ou realizar uma reserva específica para o festival. Basta escolher um dos restaurantes participantes e pedir o menu do Bom Gourmet diretamente ali, sentado na mesa, no estabelecimento. Que legal, né? Além de Maringá, Curitiba também recebe o evento no mesmo período. Juntas, as duas cidades terão 102 restaurantes participantes. Então, vou trazer informação aqui de novo para você. Começa nessa sexta-feira o Bom Gourmet aqui em Maringá. Começa dia 2 agora de outubro e vai até dia 1º de novembro. E a Mundo Livre é a rádio oficial do Bom Gourmet. Isso significa que também teremos vouchers de presente durante a programação no mês que vem. Então fique ligado aqui na Mundo Livre e se não quiser correr o risco de não levar presente, porque tem que contar com a sorte, é só ir em alguns dos restaurantes e tentar levar esse e provar esse menu especialíssimo do Bom Gourmet. Agora são 6 horas e 26 minutos, tô indo pro break, volto já na sequência com muito mais som. Segura!
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0: Mulher de Fases, Raimundos. Antes teve Jim Blossoms, Follow You Down e ainda The White Stripes com Seven Nation Army. 6 horas e 41. Seguimos com notícia aqui do Por Dentro do Mundo. E atenção, eleitor de Maringá. Seu local de votação pode ter mudado para as eleições deste domingo agora, dia 4. A alteração atinge 28 sessões de 5 locais distribuídas pelas zonas eleitorais. Atenção se você faz parte de uma dessas zonas eleitorais. 66, 137 e 192. 66, 137 e 192. As mudanças foram realizadas por causa de obras ou problemas de acessibilidade. Devem conferir o novo endereço, principalmente os eleitores que votam nas escolas municipais. Miriam Leila Palandre, Pioneiro Manuel Dias da Silva, Pastor João Barbosa de Macedo, João Batista Sanches e Dona Angelina Lonardon Meneghetti. Essas sessões foram transferidas para as que eu vou falar aqui agora, tá? Unicesumar, Escola Municipal Professor José Galete e os Centros Municipais de Educação Infantil. Tereza Claro Gonzaga, Alba de Araújo da Rocha Lourdes e professora Clarice de Moraes Caldeira. Bom, é importante, né, para evitar aí deslocamentos errados, que você, que faz, se você vota, né, em uma dessas sessões que eu falei aqui, que você consulte o endereço atualizado antes de sair de casa aí para não perder a viagem. A verificação pode ser feita pelo aplicativo e-título na opção onde votar ou então pelo site do Tribunal Superior Eleitoral. O sistema informa ali o endereço atualizado, a zona, a sessão eleitoral e também até apresenta a rota até o local. Bora lá, vamos perder tempo não. Agora são 6 horas e 43 minutos, seguimos por aqui com o Por Dentro do Mundo e essa já é a última chamada se você quiser tentar levar aqui o baralho da Mundo Livre com os ícones do rock e a tábua de frios personalizada da RPC. Você precisa acessar agora o aplicativo Você na RPC, fazer ali o seu login, né? Se você já tem, é só logar ali direitinho. Ir em agenda e clicar no banner do Por Dentro do Mundo, tá bom? Aplicativo Você na RPC. Clica em agenda e vá lá no banner Por Dentro do Mundo. É importante que você esteja ali com a sua região em Maringá para validar a sua participação e aparecer o banner para você dentro do aplicativo Você na RPC. Você ouviu direitinho, tá? Eu tenho aqui o baralho da Mundo Livre com os ícones de rock, edição de coleção e também essa tábua de frios personalizada da RPC que é lindíssima. Bora nessa participar? Faça isso que eu falei, porque eu quero falar o seu nome daqui a pouquinho, no final do programa. Você pode faturar esse presentão aqui da Mundo Livre FM. 6 horas e 44 minutos agora, tô indo pra um break. Daqui a pouquinho eu trago o resultado dessa promo, que tá rolando lá no aplicativo Você na RPC. E ainda, de quebra, eu vou tocar pra você muito mais sons. Ah, claro, tem Aerosmith, a banda do meu coração. Tem Cidade Negra e muito mais. Volto já.
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0: Muito bem, tá aí no Mundo Livre, sua atitude sonora, Black Sabbath com Paranoid. Antes nós ouvimos Querem Meu Sangue, som do Cidade Negra, e teve Aerosmith também nesse bloco com I Don't Want You Miss a Thing. Agora são 6 horas e 57 minutos, agradeço demais a sua companhia, você que esteve comigo aqui nessa edição do Por Dentro do Mundo, a sua revista do rádio. Bom, e a galera que escreveu, melhor, que acessou o aplicativo Você na RPC hoje... Poderia faturar presente, né? Porque já tá na hora da gente descobrir quem tá levando o baralho da Mundo Livre FM e também a tábua de frios da RPC. Tá saindo agora pra Sofia Maria. Sofia Maria, parabéns, Sofia! Tá levando então o baralho da Mundo Livre e também essa tábua de frios da RPC, lindíssima, exclusiva. Sofia, seguinte, preciso que você entre em contato comigo aqui pelo WhatsApp da Mundo Livre, tá bom? 991-442925, envia aí pra mim os seus dados completos agora também, pra a gente combinar a entrega aí do seu baralho e também da sua tábua de frios, Sofia Maria. E assim, gente, eu vou encerrando Por Dentro do Mundo dessa quarta-feira, agradecendo, é claro, a sua companhia, a sua audiência e a sua participação também lá pelo aplicativo Você na RPC. Ação super legal, né? Amanhã tem mais Por Dentro do Mundo, a partir das 5 horas da tarde, com mais músicas, informações e é claro que tem mais presentes para você. Eu sou o Everton Liberto, agradeço a sua companhia, tô indo nessa. Amanhã eu volto também às 5 horas da tarde. Na sequência, tem Mundo Livre Flow e 10 sons diretaço.
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6: Olá, salve ouvinte Mundo Livre, ótima noite de quarta-feira pra você sintonizado aqui na sua rádio de Atitude Sonora. Eu, Renan Zamilian, também já tô por aqui e sigo contigo até às 11 da noite. Bora começar então curtindo o Flow, 10 sons diretos sem intervalo.

0: Mundo Livre, sua atitude sonora. Isso aí, tá no ar a minha edição do Mundo Livre Flow de hoje. Sempre 10 sons diretos sem intervalo. E na primeira parte, olha só, fechamos com The Who Pinball Wizard. Chegando na sequência, vem som do Led Zeppelin. Bora curtir juntos, Black Dog.
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0: Tá aí, fechando mais uma edição do Mundo Livre Flow, a última dessa quarta-feira. A gente ouviu por aqui Imagine Dragons com Eyes Closed, ainda rolou o pós-punk do The Cure, Friday I'm In Love, teve Skank com Tão Seu e o Dire Straits lá no comecinho com Money For Nothing. Amanhã tem mais, viu? Só ficar ligadinho aqui na programação da Mundo Livre. E por aqui seguimos em frente com o nosso encontro de hoje, uma ótima quarta-feira pra você chegando agora, e depois do break tem mais atitude sonora pra gente curtir.
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0: 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E essa foi Paramore com Misery Business, um dos maiores sucessos lá do álbum Riot de 2007, o segundo de estúdio aí da banda. Falando em Paramore, vale lembrar que apesar da banda estar em um hiato, a vocalista Hayley Williams segue numa carreira solo com 3 apresentações da sua mais nova turnê agendadas aqui no Brasil em novembro, nos dias 9 no Rio de Janeiro e 12 e 13 em São Paulo. Legal, né? Tá aí um programa interessante então pra você, fã de Paramore, seguir curtindo também a carreira solo da Hayley Williams. Com certeza vai rolar essa, entre outras, também da banda. Agora são 7h59, um minutinho para as 8 da noite, intervalo rápido na sequência. E na volta, tô por aqui abrindo mais uma hora do nosso encontro de hoje com o som do Red Hot Chili Peppers.
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7: Seguimos juntos com a programação noturna da Mundo Livre, hoje, quarta-feira, 30 de setembro, olha só, tô louco já. Eu, Renan Zamilian, contigo até às 11 da noite, e chegando agora, som dos Red Hot Chili Peppers, Bottle Vis, Car Tissue.

0: Are you ready? Som do AC/DC aqui na Mundo Livre. Antes The Clash, I Fought the Law. E ainda teve som do Ira, Flores em Você. Agora são 8h15.
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0: Mundo Livre, sua atitude sonora. Tá aí, som da Lorde. Você ouviu Royals, antes Tears for Fears com Head Over Heels e ainda Titãs pra dizer adeus. Agora são 8h39, um beijo especial pra Larissa Túlio, ouvindo a programação de hoje aqui juntinho comigo. E daqui a pouquinho, depois do intervalo, mais sons pra gente aproveitar na nossa noite de quarta-feira. Não sai daí.
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Tá aí pra fechar mais um bloco do nosso encontro dessa quarta-feira. Ouvimos por aqui Hole com Malibu e antes Teddy Swims, Lose Control. Agora 9 horas em ponto no ponteiro do relógio. Vem aí a Voz do Brasil na sequência e logo depois, às 10 da noite, tô de volta pra gente seguir curtindo muita atitude sonora por aqui, hein? Te espero.

0: Está no ar a Voz do Brasil. As notícias do governo federal que movimentaram o país no dia de hoje.
1: Olá, boa noite.
2: Boa noite para você que nos acompanha em todo o país.
1: Quarta-feira, 30 de setembro de 2026.
2: Vamos aos destaques do dia.
1: Centro Nacional de Proteção à Criança e ao Adolescente vai centralizar notificações de crimes na internet.
2: Plataformas deverão comunicar situações de risco iminente ou em andamento em até 12 horas. Graziela Mendonça.
3: Portaria também autoriza a criação de uma força integrada para combater o crime organizado no ambiente cibernético.
1: Mudanças nas receitas.